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1: Alô Brasil, alô países de língua portuguesa. Este é o programa da Rádio Vaticano, Vatican News, deste domingo, 30 de agosto. Traremos para você que está sintonizado conosco as últimas informações sobre o Papa Leão XIV, a Santa Sé e a Igreja em todo o mundo. Nos estúdios hoje, Jackson Erpin, na assessoria técnica, Bruno Orte. E este é o pensamento bíblico que escolhemos hoje para você. Então Jesus disse aos discípulos: se alguém quer me seguir, renuncie a si mesmo, tome a sua cruz e me siga. Pois quem quiser salvar a sua vida, vai perdê-la. E quem perder a sua vida, por causa de mim, vai encontrá-la. Do Evangelho segundo São Mateus, capítulo 16, versículos 24 e 25. E passemos aos destaques do nosso programa de hoje. Papa no Ângelus em Castel Gandolfo. Onde termina a nossa lógica, começa a confiança. Pedro e a difícil aprendizagem da fé. No coração do pontífice, a violência no Haiti, a tragédia no Nepal e o cuidado da criação. E o seu desejo: que possam aumentar no mundo aqueles que, com coragem, partem e distribuem o pão da paz. No final da tarde de ontem, o Santo Padre presidiu a Santa Missa na Igreja de Maria Santíssima do Lago, em Castel Gandolfo, consagrada por São Paulo VI em 15 de agosto de 1977. Depois, participou da procissão no Lago Albano. E, em A Canção e a Prece, Antônio Cardoso nos traz hoje, lá na casa de meus pais. Nosso programa está começando agora. Efetivamente, também para nós nem sempre é fácil compreender e aceitar os caminhos de Deus, especialmente quando estão muito distantes dos nossos.
2: Cari fratelli e sorelle, buongiorno e buona domenica.
1: A reação de Pedro diante da revelação de Jesus e sua Páscoa iminente inspirou a reflexão de Leão XIV, antes de rezar o Ângelus diante da multidão aglomerada na Praça da Liberdade, diante do Palácio Apostólico em Castel Gandolfo.
2: Hoje o Evangelho nos fala de Jesus que svela aos discípulos o mistério da sua Páscoa iminente.
1: O Evangelho proposto pela liturgia nesse 22º domingo do tempo comum, começou explicando o Papa aos presentes, apresenta Jesus anunciando a seus discípulos que deverá ir a Jerusalém, sofrer, ser morto e ao terceiro dia ressuscitar. Uma revelação que está muito distante da imagem de um Messias triunfante e poderoso que os discípulos esperavam. Pedro, que pouco antes havia proclamado sua fé em Jesus como o Messias, o Filho de Deus vivo, reage com espanto e repreende o Mestre. Deus te livre, Senhor, isso nunca te há de acontecer. Sua atitude nasce de um amor sincero, mas também revela a dificuldade de aceitar um caminho de salvação diferente daquele que imaginava. A reação de Pedro, recorda o Papa, toca uma realidade profundamente humana e presente também na experiência de fé de cada pessoa.
2: Anche per noi, infatti, non è sempre facile capire e accettare le vie di Dio. Especialmente quando sono molto lontani dalle nostre.
1: Efetivamente, também para nós, nem sempre é fácil compreender e aceitar os caminhos de Deus, especialmente quando estão muito distantes dos nossos. Nessa altura, surge a tentação de pensar, contra toda a lógica da fé, que é o Senhor quem está errado, ou pior ainda, que não nos ouve ou que não se interessa por nós. E perante essa incerteza, explica o Santo Padre, Pedro, apesar de sua impulsividade, ensina-nos duas coisas importantes. A primeira, é necessário manter sempre aberto o diálogo com o Senhor e apresentar-lhe com confiança aquilo que trazemos no coração, inclusive nossas dúvidas, incompreensões e angústias.
2: A segunda, però, é de não julgar mais o operare de Dio, mas piuttosto di metterci in ascolto.
1: A segunda, porém, é nunca julgar a ação de Deus, mas sim ouvir com humildade, na oração, o que Ele nos está a revelar por meio de sua ação, mesmo quando isso não corresponde às nossas expectativas. Jesus repreende Pedro, afasta-te, Satanás, e deixa claro que o pensamento do discípulo ainda está preso à lógica humana. Para seguir Cristo, é preciso aceitar uma lógica diferente, negar a si mesmo, tomar a própria cruz e segui-lo. O caminho da salvação não passa pelo poder, pela imposição ou pela vitória segundo os critérios do mundo, mas pelo amor que se entrega, pelo sofrimento assumido com esperança e pela fidelidade à vontade do Pai. E a grandeza do primeiro dos apóstolos manifesta-se também na sua capacidade de deixar-se transformar por aquilo que Jesus lhe ensina.
2: Chiediamo allora al Signore di avere anche noi, nella nostra vita di fede e nella nostra preghiera, la stessa sincerità di Pietro.
1: Peçamos ao Senhor, então, que também nós, na nossa vida de fé e na nossa oração, tenhamos a mesma sinceridade de Pedro ao dizer-lhe humildemente o que realmente sentimos, mesmo quando o coração está confuso e, ao mesmo tempo, que saibamos cultivar a mesma docilidade ao aceitar o que Ele nos pede para além das nossas expectativas.
2: Ci aiuta Maria, que é stata obediente ai disegni di Dio, fin sotto la croce del suo figlio Gesù.
1: Que Maria nos ajude, foi o pedido de Leão XIV ao concluir, ela que foi obediente aos desígnios de Deus até junto à cruz do seu filho Jesus.
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2: Sit nomen Domini benedictum.
3: Et
2: sanctum. Adiutorium nostrum in nomine Domini. Benedicat vos omnipotens Deus, Pater, et Filius, et Spiritus Sanctus.
3: Amen.
1: Após rezar o Ângelus, o Papa dirigiu seu olhar a várias realidades de sofrimento, a começar pelo Haiti, onde no domingo 23 de agosto a violência das gangues que aterrorizam o país matou 47 pessoas na região de Kenskov, nas proximidades de Porto Príncipe, deixando outras 22 feridas. Homens armados invadiram a comunidade, mataram moradores e incendiaram casas. Das pessoas sequestradas durante a ação, 6 crianças, 3 com menos de 2 anos e 7 mulheres foram libertadas.
2: Da Haiti, giungono notizie drammatiche del grave massacro perpetrato a Kenskov, nel quale hanno perso la vita numerose persone, mentre altre sono sequestrate.
1: Do Haiti chegam notícias dramáticas do grave massacre perpetrado em Kenskov, no qual numerosas pessoas perderam a vida, enquanto outras foram sequestradas. Expresso minha proximidade em oração às vítimas e aos seus familiares e peço que todos os reféns sejam libertados sem demora. Dirijo um veemente apelo a todos os responsáveis para que se empenhem concretamente em garantir a segurança da população e, por fim, a todas as formas de violência.
2: E porre fine a ogni forma de violência.
1: Ao Nepal, cuja catástrofe ocorrida na quarta-feira 26 de agosto já deixou mais de 750 mortos e 3.044 desaparecidos, o Santo Padre assegurou a sua oração. Após um telegrama enviado no dia 28, o Pontífice, por meio do Dicastério para o Serviço da Caridade, também enviou ajuda financeira à Caritas Nepal enquanto prosseguem as operações de resgate.
2: Assicuro la mia preghiera ai colpiti dalla terribile alluvione che si è verificata in Nepal e Tibet.
1: Asseguro minhas orações às pessoas atingidas pela terrível inundação que ocorreu no Nepal e no Tibet. Rezemos por aqueles que perderam a vida, pelos feridos e desaparecidos, pelas famílias e pelos socorristas. Que a solicitude de todos possa contribuir para aliviar os sofrimentos e levar ajuda necessária às populações. Na sequência de seus apelos, o apelo a continuarmos a rezar pela paz.
2: Continuiamo a pregare per la pace.
1: Santo Agostinho, cuja memória celebramos nesses dias, dizia que a paz é semelhante ao pão do milagre que crescia nas mãos dos discípulos enquanto o partiam e distribuíam.
2: Mentre lo spezzavano e lo distribuivano, possano aumentare nel mondo quanti con coraggio spezzano e distribuiscono il pane della pace.
1: Que possam aumentar no mundo aqueles que, com coragem, partem e distribuem o pão da paz, superando as divisões, promovendo a justiça e praticando o perdão para o bem de todos. Falando em inglês, Leão XIV recordou o Dia Mundial de Oração pelo Cuidado da Criação, em 1º de setembro, ocasião em que presidirá a celebração eucarística no Jardim da Madonina do Borgo Laudato Si, nos Jardins Pontifícios de Castel Gandolfo.
2: On Tuesday, we celebrate the World Day of Prayer for the Care of Creation.
1: Na terça-feira, celebraremos o Dia Mundial de Oração pelo Cuidado da Criação. Essa data marca o início do tempo da criação, celebrado por cristãos de várias denominações, cujo tema neste ano é Água Viva. Como recordei na mensagem para esse dia, cuidar da nossa casa comum exige uma conversão do coração para que aquilo que foi usado para provocar destruição possa, ao contrário, ser orientado para a vida.
2: I invite everyone to join in prayer and action that we may become channels of the living water of God's peace.
1: Convido todos a se unirem em oração e ação para que nos tornemos canais da água viva da paz de Deus, refrescando o nosso mundo ferido. Depois de saudar os vários grupos presentes na Praça da Liberdade e diante do Palácio Apostólico, Santo Padre dirigiu um agradecimento especial às diversas forças policiais que garantem a sua segurança quando está em Castel Gandolfo, especialmente durante os encontros com os peregrinos.
2: Ringrazio le forze dell'ordine e quanti hanno contribuito al mio soggiorno estivo qui a Castel Gandolfo.
1: Agradeço às forças da ordem e a todos aqueles que contribuíram para minha permanência de verão aqui em Castel Gandolfo, bem como pelo serviço prestado para garantir a segurança durante os encontros com os peregrinos. Muito obrigado.
2: Tante grazie.

0: A estrutura em leque da Igreja de Maria Santíssima do Lago lembra a disposição das tábuas de uma embarcação, que na altura da proa imaginária convergem na cruz que se ergue sobre o espelho d'água situado entre os montes albanos. A beleza aqui, portanto, não pareceria ser uma utopia. No entanto, basta zarpar, mergulhar no mundo, para temer a deriva provocada pelos ventos contrários que sopram sobre a doação de si mesmo, reduzindo-a à ingenuidade, e sobre o perdão, rebaixando a condição de fraqueza. Do Lago Albano, somos então conduzidos ao Lago de Tiberíades, onde, em meio à tempestade, Jesus realiza algo aparentemente utópico, mas concreto. Caminha sobre as águas e exorta a ter fé, a chave para reencontrar a paz e continuar navegando rumo à meta desejada. Diante do altar do prédio, consagrado por São Paulo VI em agosto de 1977, e diante de 350 fiéis, o Papa Leão XIV encoraja novamente a percorrer a via da vida, aquela do amor, antes de seguir para o lago, tornando-se o primeiro pontífice da história a navegar pelas águas do Lago Albano.
1: Sono lieto di celebrare con voi la festa della Madonna del Lago. Come già hanno fatto in passato alcuni miei predecessori.
0: O bispo de Roma preside a missa no final da tarde de 29 de agosto, em um clima de alegre recolhimento, recordando, além de São Paulo VI, também a participação de São João Paulo II na festa da Nossa Senhora do Lago, promovendo sua memória e renovando sua mensagem. Os textos escolhidos para a liturgia estão em harmonia com a tradicional celebração. Se alguém quer vir após mim, diz, renuncie a si mesmo, tome a sua cruz e me siga.
1: Jesus revela così che solo l'amore salva.
0: Somente o amor salva, portanto. O Papa exorta a espalhar pelo mundo as sementes desta caridade infinita, pois, como ensinava Santo Agostinho, a alegria do ceifeiro demonstra a intenção do semeador.
1: Purtroppo, non tutti comprendono la bellezza, la bontà e la concretezza di questo sogno del creatore. Anzi, molti pensano che sia un'utopia.
0: Infelizmente, nem todos compreendem a beleza, a bondade e a concretude deste sonho do Criador. Ao contrário, muitos pensam que seja uma utopia. Oferecer a outra face, dizem, é coisa de perdedores. Doar-se diante da rejeição é ingenuidade. Perdoar sem limites é atitude de fracos. Não há motivos para se surpreender. Até mesmo para Pedro, foi difícil aceitar esse modo novo e diferente de pensar. Mas Jesus permanece categórico. Somente o caminho do amor é o caminho da vida.
1: Mas Jesus rimane categórico. Solo la via dell'amore è la via della vita.
0: Leão XIV também alerta para ilusões perigosas.
1: Non illudiamoci. L'odio e la violenza non portano nulla di buono, ma solo distruzione e morte, sempre, anche quando sono risposta a ingiustizie subite.
0: O ódio e a violência não produzem nada de bom, mas apenas destruição e morte, sempre, mesmo quando são uma resposta às injustiças sofridas. Vemos isso todos os dias, desde as pequenas situações de nossa vida doméstica até o grande cenário do mundo. Porque todos os âmbitos do conhecimento e da experiência humana precisam de vida, esperança, serenidade e paz, desde a dimensão pessoal até os povos e as nações. Por isso, qualquer que seja ferida, qualquer que seja ofensa, não permitamos que o mal desfigure nossa humanidade e corrompa nosso coração. Recordar gestos simples que se repetem de geração em geração é uma maneira eficaz de renovar a fé e a devoção. O pontífice ressalta isso ao deter-se na dedicação da pequena comunidade local em reunir-se solenemente para representar toda a Igreja. Um só corpo, na oração, nos sentimentos, nos propósitos, no desenvolvimento ordenado e unânime do nosso estar juntos.
1: Stringiamoci allora stasera a Gesù e a Maria, al Figlio e alla Madre, per essere uniti non solo sul lago, ma in tutte le notti del mondo, un riflesso rasserenante della presenza di Dio.
0: Unamo-nos então, nesta noite, a Jesus e a Maria, ao Filho e à Mãe, para sermos unidos não somente no lago, mas em todas as noites do mundo, um reflexo tranquilizador da presença de Deus e um eco irresistível de seu amor que convida a amar. Silvonei José nos traz a reflexão do Padre César Augusto dos Santos para esse 22º domingo do Tempo Comum.

No Evangelho, Jesus nos mostra a necessidade de assumirmos nossa cruz, se quisermos segui-lo. Esse seguimento do Mestre carregando a cruz, de acordo com o Senhor, possui quatro etapas. Ir a Jerusalém. Jesus começou a mostrar a seus discípulos que devia ir a Jerusalém, local de resistência e de oposição à sua missão. Aceitar os sofrimentos causados pelos membros do Sinédrio, anciãos, sumos sacerdotes e mestres da lei, ou seja, os ricos, os poderes religiosos e os ideólogos. Ser julgado, condenado e morto por esses grupos formadores da opinião pública e ressuscitar ao terceiro dia. Essa situação proposta por Jesus desagrada os discípulos e Pedro, encorajado por ter há pouco reconhecido o Senhor como o Filho de Deus e ter recebido um grande elogio por parte de Jesus, permite-se contestar o Mestre. Jesus discorda radicalmente de um de seus três discípulos preferidos e até o chama de Satanás, pedra de tropeço, porque não pensa as coisas de Deus, e sim as coisas dos homens. Essa advertência de Jesus a Pedro de que ele não pensa nas coisas de Deus e sim nas dos homens quer dizer que o pensamento e o coração dos discípulos ainda estão tomados pelas coisas mundanas e que por isso ele deseja fazer com que Deus mude de orientação. Para Pedro, será Deus que deverá se tornar imagem e semelhança da sua criatura, e não o inverso. Consequentemente, aceitar a cruz e suas consequências, por esse ser o seguimento de Jesus, é divinizar-se, é tornar-se imagem e semelhança de Deus, como quer o Criador. Por isso, ela leva à ressurreição. Disse então Jesus, se alguém quer me seguir, renuncie a si mesmo, tome sua cruz e me siga, pois quem quiser salvar a sua vida, vai perdê-la. E quem perder a sua vida por causa de mim, vai encontrá-la. De fato, que adianta o homem ganhar o mundo inteiro, mas perder a sua vida? O que poderá alguém dar em troca de sua vida? Seguir Jesus, e isso deve ser feito livremente pela adesão do coração, significa abrir mão de toda ambição pessoal, aceitar o que Deus enviar. Significa assinar uma folha em branco e confiar absolutamente em Deus. Não importa se seguir Jesus trará mais ou trará menos sofrimentos. Não é por aí que deveremos nos conduzir. Seguir Jesus é segui-lo por onde ele for, livremente, por adesão do coração e aceitando o que vier, por fidelidade e amor.

para que a catequese sustente a construção, esta construção tão necessária para os atropelos da vida, para os momentos de indecisão e também de dor, também na ação de graça com as alegrias. Ah, catequistas, gratidão. Gratidão por esse testemunho de um Jesus vivo. Bonito também quando ele te chama pelo nome. E assim tu te tornarás ainda mais responsável por esta construção.

E assim, queridos amigos, chegamos ao final do nosso programa deste domingo, agradecendo a todos pela audiência e recordando-lhes que amanhã estaremos aqui neste mesmo horário com mais um noticiário em português da Rádio Vaticano, Vaticanos. Até lá!

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1: Alô Brasil, alô países de língua portuguesa. Este é o programa da Rádio Vaticano, Vatican News, deste domingo, 30 de agosto. Traremos para você que está sintonizado conosco as últimas informações sobre o Papa Leão XIV, a Santa Sé e a Igreja em todo o mundo. Nos estúdios hoje, Jackson Erpin, na assessoria técnica, Bruno Orte. E este é o pensamento bíblico que escolhemos hoje para você. Então Jesus disse aos discípulos: se alguém quer me seguir, renuncie a si mesmo, tome a sua cruz e me siga. Pois quem quiser salvar a sua vida vai perdê-la, e quem perder a sua vida por causa de mim vai encontrá-la. Do Evangelho segundo São Mateus, capítulo 16, versículos 24 e 25. E passemos aos destaques do nosso programa de hoje. Papa no Ângelus em Castel Gandolfo. Onde termina a nossa lógica, começa a confiança. Pedro e a difícil aprendizagem da fé. No coração do pontífice, a violência no Haiti, a tragédia no Nepal e o cuidado da criação. E o seu desejo: que possam aumentar no mundo aqueles que, com coragem, partem e distribuem o pão da paz. No final da tarde de ontem, o Santo Padre presidiu a Santa Missa na Igreja de Maria Santíssima do Lago, em Castel Gandolfo, consagrada por São Paulo VI em 15 de agosto de 1977. Depois, participou da procissão no Lago Albano. E, em A Canção e a Prece, Antônio Cardoso nos traz hoje, lá na casa de meus pais. Nosso programa está começando agora. Efetivamente, também para nós nem sempre é fácil compreender e aceitar os caminhos de Deus, especialmente quando estão muito distantes dos nossos.
2: Cari fratelli e sorelle, buongiorno e buona domenica.
1: A reação de Pedro diante da revelação de Jesus e sua Páscoa iminente inspirou a reflexão de Leão XIV, antes de rezar o Ângelus diante da multidão aglomerada na Praça da Liberdade, diante do Palácio Apostólico em Castel Gandolfo.
2: Hoje o Evangelho nos fala de Jesus que svela aos discípulos o mistério da sua Páscoa iminente.
1: O Evangelho proposto pela liturgia nesse 22º domingo do tempo comum, começou explicando o Papa aos presentes, apresenta Jesus anunciando a seus discípulos que deverá ir a Jerusalém, sofrer, ser morto e ao terceiro dia ressuscitar. Uma revelação que está muito distante da imagem de um Messias triunfante e poderoso que os discípulos esperavam. Pedro, que pouco antes havia proclamado sua fé em Jesus como o Messias, o Filho de Deus vivo, reage com espanto e repreende o Mestre. Deus te livre, Senhor, isso nunca te há de acontecer. Sua atitude nasce de um amor sincero, mas também revela a dificuldade de aceitar um caminho de salvação diferente daquele que imaginava. A reação de Pedro, recorda o Papa, toca uma realidade profundamente humana e presente também na experiência de fé de cada pessoa.
2: Anche per noi, infatti, non è sempre facile capire e accettare le vie di Dio, especialmente quando sono molto lontani dalle nostre.
1: Efetivamente, também para nós nem sempre é fácil compreender e aceitar os caminhos de Deus, especialmente quando estão muito distantes dos nossos. Nessa altura, surge a tentação de pensar, contra toda a lógica da fé, que é o Senhor quem está errado, ou pior ainda, que não nos ouve ou que não se interessa por nós. E perante essa incerteza, explica o Santo Padre, Pedro, apesar de sua impulsividade, ensina-nos duas coisas importantes. A primeira, é necessário manter sempre aberto o diálogo com o Senhor e apresentar-lhe com confiança aquilo que trazemos no coração, inclusive nossas dúvidas, incompreensões e angústias.
2: A segunda, però, é de não julgar mais o operare de Deus, mas piuttosto de meter-te em ascolto.
1: A segunda, porém, é nunca julgar a ação de Deus, mas sim ouvir com humildade, na oração, o que Ele nos está a revelar por meio de sua ação, mesmo quando isso não corresponde às nossas expectativas. Jesus repreende Pedro, afasta-te, Satanás, e deixa claro que o pensamento do discípulo ainda está preso à lógica humana. Para seguir Cristo, é preciso aceitar uma lógica diferente, negar a si mesmo, tomar a própria cruz e segui-lo. O caminho da salvação não passa pelo poder, pela imposição ou pela vitória segundo os critérios do mundo, mas pelo amor que se entrega, pelo sofrimento assumido com esperança e pela fidelidade à vontade do Pai. E a grandeza do primeiro dos apóstolos manifesta-se também na sua capacidade de deixar-se transformar por aquilo que Jesus lhe ensina.
2: Chiediamo allora al Signore di avere anche noi nella nostra vita di fede e nella nostra preghiera la stessa sincerità di Pietro.
1: Peçamos ao Senhor, então, que também nós, na nossa vida de fé e na nossa oração, tenhamos a mesma sinceridade de Pedro ao dizer-lhe humildemente o que realmente sentimos, mesmo quando o coração está confuso e, ao mesmo tempo, que saibamos cultivar a mesma docilidade ao aceitar o que Ele nos pede para além das nossas expectativas.
2: Te ajuda Maria, que é stata obediente ai disegni di Dio, fin sotto la croce del suo figlio Gesù.
1: Que Maria nos ajude, foi o pedido de Leão XIV ao concluir, ela que foi obediente aos desígnios de Deus até junto à cruz do seu filho Jesus.
2: Dominus vobiscum.
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2: tuo. Sit nomen Domini benedictum. Adiutorium nostrum in nomine Domini. Benedicat vos omnipotens Deus, Pater, et Filius, et Spiritus Sanctus.
3: Amen.
1: Após rezar o Ângelus, o Papa dirigiu seu olhar a várias realidades de sofrimento, a começar pelo Haiti, onde no domingo 23 de agosto a violência das gangues que aterrorizam o país matou 47 pessoas na região de Kenskov, nas proximidades de Porto Príncipe, deixando outras 22 feridas. Homens armados invadiram a comunidade, mataram moradores e incendiaram casas. Das pessoas sequestradas durante a ação, 6 crianças, 3 com menos de 2 anos e 7 mulheres foram libertadas.
2: Da Haiti, giungono notizie drammatiche del grave massacro perpetrato a Kenskov, nel quale hanno perso la vita numerose persone, mentre altre sono sequestrate.
1: Do Haiti chegam notícias dramáticas do grave massacre perpetrado em Kenskov, no qual numerosas pessoas perderam a vida, enquanto outras foram sequestradas. Expresso minha proximidade em oração às vítimas e aos seus familiares e peço que todos os reféns sejam libertados sem demora. Dirijo um veemente apelo a todos os responsáveis para que se empenhem concretamente em garantir a segurança da população e, por fim, a todas as formas de violência.
2: E porre fine a ogni forma de violência.
1: Ao Nepal, cuja catástrofe ocorrida na quarta-feira 26 de agosto já deixou mais de 750 mortos e 3.044 desaparecidos, o Santo Padre assegurou a sua oração. Após um telegrama enviado no dia 28, o Pontífice, por meio do Dicastério para o Serviço da Caridade, também enviou ajuda financeira à Caritas Nepal enquanto prosseguem as operações de resgate.
2: Assicuro la mia preghiera ai colpiti dalla terribile alluvione che si è verificata in Nepal e Tibet.
1: Asseguro minhas orações às pessoas atingidas pela terrível inundação que ocorreu no Nepal e no Tibete. Rezemos por aqueles que perderam a vida, pelos feridos e desaparecidos, pelas famílias e pelos socorristas. Que a solicitude de todos possa contribuir para aliviar os sofrimentos e levar ajuda necessária às populações. Na sequência de seus apelos, o apelo a continuarmos a rezar pela paz.
2: Continuiamo a pregare per la pace.
1: Santo Agostinho, cuja memória celebramos nesses dias, dizia que a paz é semelhante ao pão do milagre que crescia nas mãos dos discípulos enquanto o partiam e distribuíam.
2: Mentre lo spezzavano e lo distribuivano, possano aumentare nel mondo quanti con coraggio spezzano e distribuiscono il pane della pace.
1: Que possam aumentar no mundo aqueles que, com coragem, partem e distribuem o pão da paz, superando as divisões, promovendo a justiça e praticando o perdão para o bem de todos. Falando em inglês, Leão XIV recordou o Dia Mundial de Oração pelo Cuidado da Criação, em 1º de setembro, ocasião em que presidirá a celebração eucarística no Jardim da Madonina do Borgo Laudato Si, nos Jardins Pontifícios de Castel Gandolfo.
2: On Tuesday, we celebrate the World Day of Prayer for the Care of Creation.
1: Na terça-feira, celebraremos o Dia Mundial de Oração pelo Cuidado da Criação. Essa data marca o início do tempo da criação, celebrado por cristãos de várias denominações, cujo tema neste ano é Água Viva. Como recordei na mensagem para esse dia, cuidar da nossa casa comum exige uma conversão do coração para que aquilo que foi usado para provocar destruição possa, ao contrário, ser orientado para a vida.
2: I invite everyone to join in prayer and action that we may become channels of the living water of God's peace.
1: Convido todos a se unirem em oração e ação para que nos tornemos canais da água viva da paz de Deus, refrescando o nosso mundo ferido. Depois de saudar os vários grupos presentes na Praça da Liberdade e diante do Palácio Apostólico, Santo Padre dirigiu um agradecimento especial às diversas forças policiais que garantem a sua segurança quando está em Castel Gandolfo, especialmente durante os encontros com os peregrinos.
2: Ringrazio le forze dell'ordine e quanti hanno contribuito al mio soggiorno estivo qui a Castel Gandolfo.
1: Agradeço às forças da ordem e a todos aqueles que contribuíram para minha permanência de verão aqui em Castel Gandolfo, bem como pelo serviço prestado para garantir a segurança durante os encontros com os peregrinos. Muito obrigado.
2: Tante grazie.

0: A estrutura em leque da Igreja de Maria Santíssima do Lago lembra a disposição das tábuas de uma embarcação, que na altura da proa imaginária convergem na cruz que se ergue sobre o espelho d'água situado entre os montes albanos. A beleza aqui, portanto, não pareceria ser uma utopia. No entanto, basta zarpar, mergulhar no mundo, para temer a deriva provocada pelos ventos contrários que sopram sobre a doação de si mesmo, reduzindo-a à ingenuidade e sobre o perdão, rebaixando a condição de fraqueza. Do Lago Albano, somos então conduzidos ao Lago de Tiberíades, onde, em meio à tempestade, Jesus realiza algo aparentemente utópico, mas concreto. Caminha sobre as águas e exorta a ter fé. A chave para reencontrar a paz e continuar navegando rumo à meta desejada. Diante do altar do prédio, consagrado por São Paulo VI em agosto de 1977, e diante de 350 fiéis, o Papa Leão XIV encoraja novamente a percorrer a via da vida, aquela do amor, antes de seguir para o lago, tornando-se o primeiro pontífice da história a navegar pelas águas do Lago Albano.
1: Sono lieto di celebrare con voi la festa della Madonna del Lago, come già hanno fatto in passato alcuni miei predecessori.
0: O bispo de Roma preside a missa no final da tarde de 29 de agosto, em um clima de alegre recolhimento, recordando, além de São Paulo VI, também participação de São João Paulo II na festa da Nossa Senhora do Lago, promovendo sua memória e renovando sua mensagem. Os textos escolhidos para a liturgia estão em harmonia com a tradicional celebração. Se alguém quer vir após mim, diz, renuncie a si mesmo, tome a sua cruz e me siga.
1: Jesus revela così che solo l'amore salva.
0: Somente o amor salva, portanto. O Papa exorta a espalhar pelo mundo as sementes desta caridade infinita, pois, como ensinava Santo Agostinho, a alegria do ceifeiro demonstra a intenção do semeador.
1: Purtroppo, non tutti comprendono la bellezza, la bontà e la concretezza di questo sogno del Creatore. Anzi, molti pensano che sia un'utopia.
0: Infelizmente, nem todos compreendem a beleza, a bondade e a concretude deste sonho do Criador. Ao contrário, muitos pensam que seja uma utopia. Oferecer a outra face, dizem, é coisa de perdedores. Doar-se diante da rejeição é ingenuidade. Perdoar sem limites é atitude de fracos. Não há motivos para se surpreender. Até mesmo para Pedro, foi difícil aceitar esse modo novo e diferente de pensar. Mas Jesus permanece categórico. Somente o caminho do amor é o caminho da vida.
1: Mas Jesus rimane categórico. Solo la via dell'amore è la via della vita.
0: Leão XIV também alerta para ilusões perigosas.
1: Non illudiamoci. L'odio e la violenza non portano nulla di buono. Ma solo distruzione e morte, sempre, anche quando sono risposta a ingiustizie subite.
0: O ódio e a violência não produzem nada de bom, mas apenas destruição e morte, sempre, mesmo quando, são uma resposta às injustiças sofridas. Vemos isso todos os dias, desde as pequenas situações de nossa vida doméstica até o grande cenário do mundo. Porque todos os âmbitos do conhecimento e da experiência humana precisam de vida, esperança, serenidade e paz, desde a dimensão pessoal até os povos e as nações. Por isso, qualquer que seja ferida, qualquer que seja ofensa, não permitamos que o mal desfigure nossa humanidade e corrompa nosso coração. Recordar gestos simples que se repetem de geração em geração é uma maneira eficaz de renovar a fé e a devoção. O pontífice ressalta isso ao deter-se na dedicação da pequena comunidade local em reunir-se solenemente para representar toda a Igreja. Um só corpo, na oração, nos sentimentos, nos propósitos, no desenvolvimento ordenado e unânime do nosso estar juntos.
1: Stringiamoci allora stasera a Gesù e a Maria, al Figlio e alla Madre, per essere uniti non solo sul lago, ma in tutte le notti del mondo, un riflesso rasserenante della presenza di Dio.
0: Unamo-nos então, nesta noite, a Jesus e a Maria, ao Filho e à Mãe, para sermos unidos não somente no lago, mas em todas as noites do mundo, um reflexo tranquilizador da presença de Deus e um eco irresistível de seu amor que convida a amar. Silvonei José nos traz a reflexão do Padre César Augusto dos Santos para esse 22º domingo do Tempo Comum.

No Evangelho, Jesus nos mostra a necessidade de assumirmos nossa cruz, se quisermos segui-lo. Esse seguimento do Mestre carregando a cruz, de acordo com o Senhor, possui quatro etapas. Ir a Jerusalém. Jesus começou a mostrar a seus discípulos que devia ir a Jerusalém, local de resistência e de oposição à sua missão. Aceitar os sofrimentos causados pelos membros do Sinédrio, anciãos, sumos sacerdotes e mestres da lei, ou seja, os ricos, os poderes religiosos e os ideólogos. Ser julgado, condenado e morto por esses grupos formadores da opinião pública e ressuscitar ao terceiro dia. Essa situação proposta por Jesus desagrada os discípulos e Pedro, encorajado por ter há pouco reconhecido o Senhor como o Filho de Deus e ter recebido um grande elogio por parte de Jesus, permite-se contestar o Mestre. Jesus discorda radicalmente de um de seus três discípulos preferidos e até o chama de Satanás, pedra de tropeço, porque não pensa as coisas de Deus, e sim as coisas dos homens. Essa advertência de Jesus a Pedro de que ele não pensa nas coisas de Deus e sim nas dos homens quer dizer que o pensamento e o coração dos discípulos ainda estão tomados pelas coisas mundanas e que por isso ele deseja fazer com que Deus mude de orientação. Para Pedro, será Deus que deverá se tornar imagem e semelhança da sua criatura, e não o inverso. Consequentemente, aceitar a cruz e suas consequências, por esse ser o seguimento de Jesus, é divinizar-se, é tornar-se imagem e semelhança de Deus, como quer o Criador. Por isso, ela leva à ressurreição. Disse então Jesus, se alguém quer me seguir, renuncie a si mesmo, tome sua cruz e me siga, pois quem quiser salvar a sua vida, vai perdê-la. E quem perder a sua vida por causa de mim, vai encontrá-la. De fato, que adianta o homem ganhar o mundo inteiro, mas perder a sua vida? O que poderá alguém dar em troca de sua vida? Seguir Jesus, e isso deve ser feito livremente pela adesão do coração, significa abrir mão de toda ambição pessoal, aceitar o que Deus enviar. Significa assinar uma folha em branco e confiar absolutamente em Deus. Não importa se seguir Jesus trará mais ou trará menos sofrimentos. Não é por aí que deveremos nos conduzir. Seguir Jesus é segui-lo por onde ele for, livremente, por adesão do coração e aceitando o que vier, por fidelidade e amor.

companhia da catequista, do catequista. Claro que os pais têm um papel primordial de testemunharem a fé para seus filhos. Mas os catequistas têm a didática, têm a pedagogia, que auxilia muito neste processo. Aprofunda ainda mais as raízes para que a catequese sustente a construção, esta construção tão necessária para os atropelos da vida, para os momentos de indecisão e também de dor, também na ação de graça com as alegrias. Ah, catequistas, gratidão. Gratidão por esse testemunho de um Jesus vivo. Bonito também quando ele te chama pelo nome. E assim tu te tornarás ainda mais responsável por esta construção.

E assim, queridos amigos, chegamos ao final do nosso programa deste domingo, agradecendo a todos pela audiência e recordando-lhes que amanhã estaremos aqui neste mesmo horário com mais um noticiário em português da Rádio Vaticano, Vatican News. Até lá!

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1: Amigas e amigos ouvintes, saudações sororais e fraternais. Sintonizam a Rádio Vaticano a transmitir o seu programa em língua portuguesa para os ouvintes que nos escutam no continente africano e pelo mundo fora. Pedro, apesar da sua impulsividade, ensina-nos duas coisas importantes. A primeira é nunca interromper o diálogo com o Senhor. Pelo contrário, manifestar-lhe com confiança até mesmo a nossa dificuldade em compreender o que ele nos pede. A segunda é nunca julgar a ação de Deus, mas sim ouvir com humildade na oração o que ele nos está a revelar através da sua ação, mesmo quando isso não corresponde às nossas expectativas. Foi o que disse o Papa Leão XIV durante o Angelus Domini esta manhã na Praça da Liberdade, em Castel Gandolfo. A habitual rubrica África Enclave Cultural, da autoria da colega Dulce Araújo. Tema em destaque ainda hoje, o Dia da Mulher Africana e da Mulher Afro-Americana na América Latina. Eu sou Filomeno Lopes.
2: Cari fratelli e sorelle, buongiorno e buona domenica. Oggi il Vangelo ci parla di Gesù che svela ai discepoli il mistero della sua Pasqua imminente. Il Messia, dice, dovrà andare a Gerusalemme e soffrire molto da parte degli anziani, dei capi dei sacerdoti e degli scribi e venire ucciso e risorgere il terzo giorno.
1: O Papa Leão XIV presidiu na manhã de hoje, domingo, dia 30 de agosto, 22º domingo do tempo comum, a habitual cerimônia mariana do Ângelus Domini na Praça da Liberdade em Castel Gandolfo, repleta de fiéis e peregrinos provenientes de diversas partes da Itália e do mundo. Hoje, salientou o Papa na sua locução antes da recitação mariana do Ângelus, o Evangelho fala-nos de Jesus que revela aos discípulos o mistério da sua Páscoa iminente. O Messias, diz Jesus, terá de ir a Jerusalém e sofrer muito da parte dos anciãos, dos sumos sacerdotes e dos doutores da lei, ser morto e ao terceiro dia ressuscitar. Ora, o que ele afirma, salientou o Papa, está muito bem longe das expectativas do Messias triunfante e poderoso.

0: com cuja ajuda derrotariam e esmagariam os inimigos. Os discípulos, de facto, já tinham a oportunidade, durante o tempo que passaram com ele, de se surpreender com tantos dos seus gestos e palavras. Esta última mensagem, porém, ultrapassa verdadeiramente todas as previsões. Em particular, Pedro manifesta o seu desacordo e repreende Jesus, dizendo-lhe: Deus te livre, Senhor, isso nunca te há de acontecer. Ora, repare-se que, pouco antes, Pedro tinha reconhecido nele o Messias, o Filho de Deus vivo. Mas agora, surpreendido e talvez desapontado com o que houve, em contraste com a belíssima profissão de fé que acabara de fazer, repreende-o. Parece dizer-lhe: Sim, acredito que és o Messias, mas não é assim que se salva o mundo. Ora, a reação de Pedro, observou ainda o Santo Padre, é um impulso de zelo, certamente animado por um amor sincero e, no entanto, leva-nos a refletir. Efetivamente, também para nós, nem sempre é fácil compreender e aceitar os caminhos de Deus, especialmente quando estão muito distantes dos nossos. Nessa altura, surge a tentação de pensar, contra toda a lógica da fé, que eu, Senhor, quem está errado, ou pior ainda, que não nos ouve ou que não se interessa por nós. Eis então que, perante esta incerteza, Pedro, apesar da sua impulsividade, ensina-nos duas coisas importantes. A primeira, salientou o Pontífice, é nunca interromper, nem mesmo nestes momentos, o diálogo com o Senhor. Pelo contrário, manifestar-lhe com confiança até mesmo a nossa dificuldade em compreender o que ele nos pede. A segunda é nunca julgar a ação de Deus, mas sim ouvir com humildade na oração o que ele nos está a revelar através da sua ação, mesmo quando isso não corresponde às nossas expectativas. Entretanto, a grandeza do primeiro dos apóstolos, advertiu Leão XIV, manifesta-se também nisto. Jesus responde-lhe: Afasta-te, Satanás, e explica-lhe a ele e aos outros discípulos que, para seguirem as suas pegadas, terão de negar-se a si próprios, tomar a sua cruz e segui-lo. Pedro, falo-á, depois de o ter ouvido, aceitará o desafio e permanecerá fiel às palavras de Cristo, a quem reconheceu como seu Redentor durante toda a sua vida, até ao martírio.
1: Chiediamo allora al Signore di avere anche noi, nella nostra vita di fede e nella nostra preghiera, la stessa sincerità di Pietro, nel dirgli umilmente ciò che davvero sentiamo, anche quando il cuore è confuso.
0: Passamos ao Signore, então, che também nós, na nossa vida de fé e na nossa oração, tenhamos a mesma sinceridade de Pedro, ao dizer-lhe humildemente o que realmente sentimos, mesmo quando o coração está confuso, e ao mesmo tempo que saibamos cultivar a sua mesma docilidade ao aceitar o que ele nos pede, para além das nossas expectativas.
1: E ao tempo stesso de saber cultivar a sua stessa docilità nell'accettare ciò che ci chiede al di là delle nostre attese.
0: Que Maria, concluiu dizendo Leão XIV, nos ajude então, ela que foi obediente aos desígnios de Deus até junto à cruz do seu Filho, Jesus.
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2: Queridos irmãos e irmãs, disse Leão 14 após a recitação mariana do Ângelus Domini, chegaram notícias angustiantes do Haiti sobre o grave massacre perpetrado em Kenshkov, onde inúmeras pessoas perderam a vida e outras foram sequestradas. Manifesto a minha proximidade em oração às vítimas e às suas famílias e peço a libertação imediata de todos os reféns. Faço um apelo urgente aos responsáveis para que se empenhem concretamente em garantir a segurança da população e em pôr fim a todas as formas de violência. Asseguro as minhas orações, acrescentou Leão 14, àqueles que foram afetados pelas terríveis inundações no Nepal e no Tibete. Rezemos por aqueles que perderam a vida, pelos feridos e desaparecidos, por suas famílias e pelas equipes de resgate. Que a solidariedade de todos contribua para aliviar o sofrimento e levar a ajuda necessárias às populações atingidas. Continuemos a rezar pela paz. Santo Agostinho, recordou o Santo Padre, cuja memória celebramos recentemente, disse que a paz é como o pão milagroso que se multiplicava nas mãos dos discípulos à medida que o partiam e distribuíam. Que aumente então em todo o mundo, auspiciou o Santo Padre, o número daqueles que, com coragem, partilham e distribuem o pão da paz, superando divisões, promovendo a justiça e praticando o perdão, para o bem de todos. Em seguida, o pontífice informou, falando em língua inglesa, que na terça-feira, dia 1 de setembro, disse: celebramos o Dia Mundial de Oração pelo Cuidado da Criação. Isso marca o início do tempo da criação, observado por cristãos de várias denominações, cujo tema deste ano é Água Viva. Como recordei na mensagem para este dia, o cuidado com a nossa casa comum exige uma conversão do coração para que aquilo que tem sido usado para provocar destruição possa, em vez disso, ser orientado para a vida. Convido então a todos a se unirem em oração e ação para que nos tornemos canais de água viva, da paz de Deus, refrescando o nosso mundo ferido. E, finalmente, o Papa saudou a todos os presentes na Praça da Liberdade, os fiéis de Castel Gandolfo e os peregrinos provenientes de vários países. Agradeceu às forças de segurança e a todos aqueles, disse, que contribuíram para a sua estadia de verão em Castel Gandolfo, bem como àqueles que garantiram a segurança durante os encontros com os peregrinos. A todos e todas, o Papa disse: muito obrigado. Envio uma saudação afetuosa aos fiéis que acompanham o Ângelus da Praça de São Pedro. E desejo a todos um feliz domingo.
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0: God bless the women, Deus abençoe a mulher, a célebre canção do saudoso músico sul-africano Lucky Diop, sempre com a sua mensagem de amor, respeito e harmonia entre os povos e entre as pessoas. E com ele queremos recordar hoje duas datas relativas à mulher em África e na sua diáspora, o Dia da Mulher Africana e o Dia da Mulher Afro-Latino-Americana, que ocorreram, respectivamente, a 31 e a 25 de julho findo. E uma das figuras da diáspora africana é Lélia Gonzalez, que, sublinha o poeta e editor Filintilizio, deixou um notável legado por um mundo mais justo e harmonioso. Vamos ouvir então a crónica de Filintilizio sobre ela.
1: Por estarmos na ocasião do Dia da Mulher Afro-Latino-Americana e Caribenha, no passado dia 25 de julho, e do Dia da Mulher Africana, celebrada 31 de julho, a nossa personalidade em destaque é a intelectual, autora, ativista, professora, filósofa e antropóloga brasileira Lélia Gonzalez, que, aliás, é uma das figuras homenageadas na Festa Literária do Niterói, no estado do Rio de Janeiro, entre os dias 13 a 16 de agosto. Lélia Gonzalez foi uma referência nos estudos e debates de gênero, raça e classe no Brasil, América Latina e pelo mundo, sendo considerada uma das principais autoras do feminismo negro brasileiro, tendo sido pioneira em pesquisas sobre cultura negra no Brasil. A filósofa, feminista e antirracista americana Angela Davis, numa plateia, afirmara: porque os brasileiros precisam buscar uma referência nos Estados Unidos. Eu aprendo mais com Lélia Gonzalez do que vocês comigo, reafirmando o peso de Lélia Gonzalez nos estudos sobre a africanidade e o situacionismo do racismo no Brasil. Nascida Lélia de Almeida no dia 1 de fevereiro de 1935, na cidade de Belo Horizonte, era filha de ferroviário negro Acácio Serafim de Almeida e de empregada doméstica indígena Orcinda Serafim de Almeida. Era a 17ª filha de 18 irmãos. Na vida adulta, adotou o apelido do marido, Luiz Carlos Gonzalez, passando a chamar-se Lélia de Almeida Gonzalez. No início da sua vida no Rio de Janeiro, ela trabalhou pela primeira vez como babá. Seguiu seus estudos em escolas públicas e, em 1954, concluiu o ensino no Colégio Pedro II, sempre como aluna excepcional. Depois licenciou-se em História e Geografia pela Universidade Estadual de Guanabara, atual Universidade do Estado do Rio de Janeiro, e mais tarde em Filosofia pela mesma instituição, trabalhando como professora da Rede Pública do Ensino. Como professora do ensino secundário no Colégio de Aplicação Fernando Rodrigues da Silveira, nos anos 60, fez as suas aulas de filosofia, espaço de resistência e crítica político-social, marcando definitivamente o pensamento e a ação dos seus alunos. Fez o seu mestrado em comunicação social. Durante o seu doutoramento, especializou-se em antropologia política e social, dedicando as suas pesquisas sobre o género e a etnia. Com os diplomas universitários, tornou-se professora de importantes estabelecimentos de ensino superior cariocas, públicos e privados, lecionando cultura brasileira na Pontifícia Universidade Católica do Rio de Janeiro. O seu último cargo na instituição foi de chefia do Departamento de Sociologia e Política. Lélia Gonzalez também chegou a estudar psicanálise e fez estudos do campo psicanalítico, aprofundando-se nas obras do psicanalista francês Jacques Lacan. Em 1976, tornou-se professora na Escola das Artes Visuais do Parque Lage e lecionou o curso de Cultura Negra. Colaborou com o Grêmio Recreativo da Arte Negra e com a Escola de Samba Quilombo, ao lado do mestre Candeia. Gonzalez participou também da formação do Colégio Freudiano do Rio de Janeiro, criado em 75, por Magno Machado Dias e Betty Millen. Mais tarde, ela assessorou o cineasta Cacá Diegues em seu filme Quilombo, em 1984. Ela pertenceu a um terreiro de candomblé no Rio de Janeiro e festejou o fortalecimento dos blocos afros e afoxés em Salvador, na Bahia. Ela ajudou a fundar instituições como o Movimento Negro Unificado, o Instituto de Pesquisas de Culturas, das Culturas Negras, o Coletivo das Mulheres Negras Nzinga, o Partido dos Trabalhadores e o Olodum. Ademais, atuou na mobilização de negros e negras rumo ao Partido Democrático Trabalhista, na resistência à ditadura, na luta de negros brasileiros contra o apartheid na África do Sul, na formulação de mulheres negras nas políticas públicas, a partir do Conselho Nacional dos Direitos da Mulher, no qual atuou de 85 a 89, e na formulação de um pensamento que articulava género e raça, sobretudo no contexto latino-americano. Ela teve uma importante presença tanto na academia quanto no mundo político, sobretudo durante a ditadura militar brasileira de 64 a 84, e depois com a restauração da democracia naquele país, através dos seus estudos e pesquisas, sobretudo das suas publicações e das suas palestras. Lélia Gonzalez dedicou-se à desmontagem do mito da democracia racial, defendida pelo sociólogo Gilberto Freire, do patriarcalismo, do sexismo e da desigualdade da sociedade brasileira e de muitas sociedades da América Latina e um pouco por todo o planeta. Autora de conceitos fundamentais como africanidade e pretuguês, ela revolucionou a forma de compreender as contribuições das matrizes africanas e indígenas para a formação da identidade brasileira e latino-americana. A estreia de Lélia Gonzalez no mercado editorial aconteceu nos anos 60, com a tradução dos textos filosóficos do volume 2 da coletânea Compêndio Moderno de Filosofia. Entretanto, o seu primeiro livro foi Lugar de Negro, publicado em 82, em parceria com Carlos Azembalg. Em 1987, no livro Festas Populares, Lélia Gonzalez mapeou a diversidade das manifestações culturais brasileiras. Lélia de Almeida Gonzalez morreu no dia 11 de julho de 1994, aos 59 anos, na sua casa no Cosmo Velho, na cidade do Rio de Janeiro. O seu legado tornou-se numa referência internacional em diversas universidades e nas Nações Unidas. Na verdade, o seu legado amplia as fronteiras da palavra como instrumento da transformação social e da busca de um mundo mais harmonioso. A obra e o pensamento de Lélia Gonzalez estarão no centro da Festa Literária Internacional de Niterói deste ano, inspirada na intelectual mineira, filósofa, antropóloga e uma das maiores referências do feminismo negro brasileiro. A edição deste ano propõe o tema Territórios das Palavras e reúne alguns dos principais nomes da literatura e da cultura negras contemporâneas, numa programação que convida o público a refletir sobre a memória, identidade, território, ancestralidade e pertencimento.

Lélia Gonçalves, a mulher na África e na diáspora, vista hoje por dois homens, Filin Tilísio, através da sua crónica, e Lucky Diop, que ouvimos ainda nas notas musicais. Olhares de homens sobre o mundo feminino, esperança de um mundo mais harmonioso entre todos, com filhos de igual dignidade perante Deus.

E ponto final nesta nossa edição de hoje. Nós voltamos amanhã, sempre à mesma hora. A todos a continuação de um feliz e sereno domingo. Fiquem bem e até amanhã, se Deus quiser. Ali, Laudetur Jesus Christus.

0: 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Bom dia. Este é o Boletim de Notícias da Rádio Vaticano, Vatican News, em língua portuguesa, nesta segunda-feira, 31 de agosto. Nos estúdios, Silvonei José. Após rezar o Ângelus neste domingo em Castel Gandolfo, o Papa Leão XIV dirigiu seu olhar a várias realidades de sofrimento, a começar pelo Haiti, onde no último domingo, 23 de agosto, a violência das gangues que aterrorizam o país matou 47 pessoas na região de Kenskov, nas proximidades de Porto Príncipe, deixando outras 22 pessoas feridas. Jackson Erpen.
1: Homens armados invadiram a comunidade, mataram moradores e incendiaram casas. Das pessoas sequestradas durante a ação, 6 crianças, 3 com menos de 2 anos e 7 mulheres foram libertadas.
2: Da Haiti, giungono notizie drammatiche del grave massacro perpetrato a Kenskov, nel quale hanno perso la vita numerose persone, mentre altre sono sequestrate.
1: Do Haiti chegam notícias dramáticas do grave massacre perpetrado em Kenskov, no qual numerosas pessoas perderam a vida, enquanto outras foram sequestradas. Expresso minha proximidade em oração às vítimas e aos seus familiares e peço que todos os reféns sejam libertados sem demora. Dirijo um veemente apelo a todos os responsáveis para que se empenhem concretamente em garantir a segurança da população e por fim a todas as formas de violência.
2: E por fim a ogni forma de violência.
1: Ao Nepal, cuja catástrofe ocorrida na quarta-feira 26 de agosto já deixou mais de 750 mortos e 3.044 desaparecidos, o Santo Padre assegurou a sua oração. Após um telegrama enviado no dia 28, Pontífice, por meio do Dicastério para o Serviço da Caridade, também enviou ajuda financeira à Caritas Nepal enquanto prosseguem as operações de resgate.
2: Assicuro la mia preghiera ai colpiti dalla terribile alluvione che si è verificata in Nepal e Tibet.
1: Asseguro minhas orações às pessoas atingidas pela terrível inundação que ocorreu no Nepal e no Tibet. Rezemos por aqueles que perderam a vida, pelos feridos e desaparecidos, pelas famílias e pelos socorristas. Que a solicitude de todos possa contribuir para aliviar os sofrimentos e levar ajuda necessária às populações. Na sequência de seus apelos, o apelo a continuarmos a rezar pela paz.
2: Continuiamo a pregare per la pace.
1: Santo Agostinho, cuja memória celebramos nesses dias, dizia que a paz é semelhante ao pão do milagre que crescia nas mãos dos discípulos enquanto o partiam e distribuíam.
2: Mentre lo spezzavano e lo distribuivano, possano aumentare nel mondo quanti con coraggio spezzano e distribuiscono il pane della pace.
1: Que possam aumentar no mundo aqueles que, com coragem, partem e distribuem o pão da paz, superando as divisões, promovendo a justiça e praticando o perdão para o bem de todos. Falando em inglês, Leão XIV recordou o Dia Mundial de Oração pelo Cuidado da Criação, em 1º de setembro, ocasião em que presidirá a celebração eucarística no Jardim da Madonina do Borgo Laudato Si, nos Jardins Pontifícios de Castel Gandolfo.
2: On Tuesday, we celebrate the World Day of Prayer for the Care of Creation.
1: Na terça-feira, celebraremos o Dia Mundial de Oração pelo Cuidado da Criação. Essa data marca o início do tempo da criação, celebrado por cristãos de várias denominações, cujo tema neste ano é Água Viva. Como recordei na mensagem para esse dia, cuidar da nossa casa comum exige uma conversão do coração para que aquilo que foi usado para provocar destruição possa, ao contrário, ser orientado para a vida.
2: I invite everyone to join in prayer and action that we may become channels of the living water of God's peace.
1: Convido todos a se unirem em oração e ação para que nos tornemos canais da água viva da paz de Deus, refrescando o nosso mundo ferido. Depois de saudar os vários grupos presentes na Praça da Liberdade, diante do Palácio Apostólico, Santo Padre dirigiu um agradecimento especial às diversas forças policiais que garantem a sua segurança quando está em Castel Gandolfo, especialmente durante os encontros com os peregrinos.
2: Ringrazio le forze dell'ordine e quanti hanno contribuito al mio soggiorno estivo qui a Castel Gandolfo.
1: Agradeço às forças da ordem e a todos aqueles que contribuíram para minha permanência de verão aqui em Castel Gandolfo, bem como pelo serviço prestado para garantir a segurança durante os encontros com os peregrinos. Muito obrigado.
2: Tante grazie.
1: Efetivamente, também para nós nem sempre é fácil compreender e aceitar os caminhos de Deus, especialmente quando estão muito distantes dos nossos.
2: Cari fratelli e sorelle, buongiorno e buona domenica.
1: A reação de Pedro diante da revelação de Jesus e sua Páscoa iminente inspirou a reflexão de Leão XIV, antes de rezar o Ângelus diante da multidão aglomerada na Praça da Liberdade, diante do Palácio Apostólico em Castel Gandolfo.
2: Hoje o Evangelho ci parla de Jesus que svela ai discepoli il mistero della sua Pasqua imminente.
1: O Evangelho proposto pela liturgia nesse 22º domingo do tempo comum, começou explicando o Papa aos presentes, apresenta Jesus anunciando a seus discípulos que deverá ir a Jerusalém, sofrer, ser morto e ao terceiro dia ressuscitar. Uma revelação que está muito distante da imagem de um Messias triunfante e poderoso que os discípulos esperavam. Pedro, que pouco antes havia proclamado sua fé em Jesus como o Messias, o Filho de Deus vivo, reage com espanto e repreende o Mestre. Deus te livre, Senhor, isso nunca te há de acontecer. Sua atitude nasce de um amor sincero, mas também revela a dificuldade de aceitar um caminho de salvação diferente daquele que imaginava. A reação de Pedro, recorda o Papa, toca uma realidade profundamente humana e presente também na experiência de fé de cada pessoa.
2: Anche per noi, infatti, non è sempre facile capire e accettare le vie di Dio, specialmente quando sono molto lontane dalle nostre.
1: Efetivamente, também para nós nem sempre é fácil compreender e aceitar os caminhos de Deus, especialmente quando estão muito distantes dos nossos. Nessa altura, surge a tentação de pensar, contra toda a lógica da fé, que é o Senhor quem está errado, ou pior ainda, que não nos ouve ou que não se interessa por nós. E perante essa incerteza, explica o Santo Padre, Pedro, apesar de sua impulsividade, ensina-nos duas coisas importantes. A primeira, é necessário manter sempre aberto o diálogo com o Senhor e apresentar-lhe com confiança aquilo que trazemos no coração, inclusive nossas dúvidas, incompreensões e angústias.
2: La seconda, però, è di non giudicare mai l'operare di Dio, ma piuttosto di metterci in ascolto.
1: A segunda, porém, é nunca julgar a ação de Deus, mas sim ouvir com humildade, na oração, o que Ele nos está a revelar por meio de sua ação, mesmo quando isso não corresponde às nossas expectativas. Jesus repreende Pedro, afasta-te, Satanás, e deixa claro que o pensamento do discípulo ainda está preso à lógica humana. Para seguir Cristo, é preciso aceitar uma lógica diferente, negar a si mesmo, tomar a própria cruz e segui-lo. O caminho da salvação não passa pelo poder, pela imposição ou pela vitória segundo os critérios do mundo, mas pelo amor que se entrega, pelo sofrimento assumido com esperança e pela fidelidade à vontade do Pai. E a grandeza do primeiro dos apóstolos manifesta-se também na sua capacidade de deixar-se transformar por aquilo que Jesus lhe ensina.
2: Chiediamo allora al Signore di avere anche noi, nella nostra vita di fede e nella nostra preghiera, la stessa sincerità di Pietro.
1: Peçamos ao Senhor, então, que também nós, na nossa vida de fé e na nossa oração, tenhamos a mesma sinceridade de Pedro ao dizer-lhe humildemente o que realmente sentimos, mesmo quando o coração está confuso e, ao mesmo tempo, que saibamos cultivar a mesma docilidade ao aceitar o que Ele nos pede para além das nossas expectativas.
2: Ci aiuta Maria, que è stata obbediente ai disegni di Dio, fin sotto la croce do seu filho Jesus.
1: Que Maria nos ajude, foi o pedido de Leão XIV ao concluir, ela que foi obediente aos desígnios de Deus, até junto à cruz do seu filho Jesus.

Nas margens do Lago Albano, onde a beleza da criação se encontra com uma das tradições marianas mais queridas de Castel Gandolfo, a fé ganhou, neste sábado 29 de agosto, uma imagem particularmente simbólica. O Papa Leão XIV participou da procissão de Nossa Senhora do Lago e tornou-se o primeiro pontífice a percorrer de barco as águas do lago durante essa manifestação religiosa. A celebração começou na igreja de Maria Santíssima do Lago, com a Santa Missa presidida pelo pontífice às 18 horas locais, e prosseguiu pelas ruas e depois pelas águas, acompanhada por fiéis e outras embarcações. A procissão possui raízes anteriores à própria construção da igreja. Sua origem remonta a 1954, durante o ano mariano proclamado por Pio XII, quando então pároco de Castel Gandolfo, padre Dino Sella, promoveu a primeira procissão da imagem da Virgem pelas águas do Lago Albano. Desde então, a tradição tornou-se uma das expressões religiosas mais características da cidade. O roteiro preparado para a celebração deste ano previa que a imagem da Nossa Senhora seja conduzida desde a igreja até a região da Tropicana e depois colocada em uma embarcação, na qual também embarcaria o Papa para seguir até George's Beach. A presença de Leão XIV acrescentou uma página inédita a essa história. São Paulo VI e São João Paulo II já haviam participado da tradição, mas nenhum dos dois havia percorrido de barco o trecho do lago durante a procissão. Leão XIV, portanto, não apenas presidiu uma celebração mariana, mas entrou fisicamente no coração de uma tradição popular que atravessa gerações. Cerca de 10 embarcações civis, entre elas canoas, além de meios das forças de segurança, acompanharam o percurso. A travessia pelas águas foi prevista para durar aproximadamente 25 minutos. A própria igreja é inseparável dessa história. São Paulo VI desejou sua construção como espaço de oração para os moradores e também para os numerosos visitantes que frequentam o lago durante o verão. As obras começaram em 1966 e terminaram em 1977. Em 15 de agosto daquele ano, na solenidade da Assunção de Nossa Senhora, Paulo VI, já gravemente enfermo, foi pessoalmente a Castel Gandolfo para consagrar o templo. 2 anos depois, em 2 de setembro de 1979, São João Paulo II celebrou ali a Eucaristia e recordou que aquela igreja havia nascido do desejo pastoral de seu predecessor. A arquitetura da Madonna del Lago também parece dialogar com o acontecimento celebrado. A grande estrutura branca que se eleva sobre o templo evoca, segundo a interpretação ligada ao projeto de Francesco Vacchini, a vela de uma embarcação, remetendo à imagem da igreja como barca de Pedro. É como se a própria construção preparasse, há quase meio século, a cena que hoje se tornou realidade. O sucessor de Pedro entrando na barca e atravessando as águas sob o olhar da imagem de Maria. O pároco de Castel Gandolfo, padre Tadeusz Romus, destacou justamente essa relação entre a igreja, o lago e a gratidão pelo dom da criação. O roteiro espiritual da procissão reforçou ainda mais esse simbolismo. A imagem de Nossa Senhora foi acompanhada por uma cruz processional, representantes das paróquias, religiosas, coros, sacerdotes, autoridades e fiéis, tendo o Papa Leão XIV junto à venerada efígie. Ao longo do caminho, as meditações apresentaram Maria como mulher da escuta, do serviço, da esperança, da paz e da comunhão, convidando os participantes a fazer da própria vida um caminho de encontro com Cristo.

0: 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Do Brasil e do continente africano. Estamos juntos com o noticiário da Rádio Vaticano, Vatican News, em língua portuguesa, nesta segunda-feira, 31 de agosto, trazendo as últimas notícias do Papa, da Igreja e do mundo. Nos estúdios, Silvone José, com a assessoria técnica de Gabriele Di Domenico. Uma saudação a você no Brasil e nos países de língua portuguesa. O tempo é bom na cidade do Vaticano. A temperatura, nesse momento, na Praça São Pedro, em torno dos 34 graus Celsius. Daqui a pouquinho, 35. E vamos aos destaques do programa de hoje. Haiti, Nepal, cuidado da criação e a paz na oração do Papa. Após rezar ontem o Ângelus, o Papa dirigiu seu olhar a várias realidades de sofrimento em todo o mundo. No Ângelus, onde termina a nossa lógica, começa a confiança. Pedro, e a difícil aprendizagem da fé. Vamos ver a reflexão do Papa. No final da tarde de sábado, o Papa presidiu a Santa Missa na Igreja de Santa Maria Santíssima do Lago, em Castel Gandolfo. E depois, um dia histórico da devoção de Nossa Senhora. Pela primeira vez, o Papa participou da procissão mariana pelas águas do Lago Albano. Dom Gallagher, a Santa Sé, uma diplomacia que acredita na paz. Bom dia mais uma vez a você, nos estúdios comigo, Poliana Ferreira. Bom dia, Poliana.
1: Bom dia, Silvonei.
0: Pois é, hoje a igreja nos traz São Raimundo Nonato.
1: Raimundo nasceu em Portel, Espanha, na diocese de Solsona, próximo a Barcelona, em 1200. Foi modelo de santidade para todo vocacionado. Devido à sua dificuldade a vir ao mundo, Raimundo é invocado como patrono e protetor a parturientes e parteiras. Seu sobrenome, Nonato, significa não nascido, por ter sido extraído vivo das entranhas da sua mãe já morta. Desde jovem, Raimundo Nonato percebeu sua vocação à vida religiosa. Seu pai procurou, sem conseguir, impedir seguir ao chamado vocacional. Então, entrou para a Ordem de Nossa Senhora das Mercês e recebeu o hábito religioso das mãos de seu fundador, São Pedro Nolasco. Tornou-se exemplo de ardor missionário ao resgatar os cristãos escravos das mãos dos mouros. Em uma missão na qual libertou 150 cristãos, Raimundo entregou-se para substituir um deles na prisão. Ali, rezava pelos muçulmanos e cristãos, com tanto fervor que começou a convertê-los. Ao ser libertado da prisão, retornou à Espanha. Não conseguiu ir a Roma, onde Papa Gregório IX queria como cardeal e conselheiro. São Raimundo Nonato faleceu em Cardona, em 1240. Seus restos mortais descansam na igreja de São Nicolau, onde rezava quando era pastor.
0: Após rezar o Ângelus neste domingo em Castel Gandolfo, o Papa Leão XIV dirigiu seu olhar a várias realidades de sofrimento, a começar pelo Haiti, onde no último domingo, 23 de agosto, a violência das gangues que aterrorizam o país matou 47 pessoas na região de Kinskov, nas proximidades de Porto Príncipe, deixando outras 22 pessoas feridas. Jackson Erpen.
2: Homens armados invadiram a comunidade, mataram moradores e incendiaram casas. Das pessoas sequestradas durante a ação, 6 crianças... 3 com menos de 2 anos e 7 mulheres foram libertadas.
3: Da Haiti, giungono notizie drammatiche del grave massacro perpetrato a Kinskov, nel quale hanno perso la vita numerose persone, mentre altre sono sequestrate.
2: Do Haiti chegam notícias dramáticas do grave massacre perpetrado em Kinskov, no qual numerosas pessoas perderam a vida, enquanto outras foram sequestradas. Expresso minha proximidade em oração às vítimas e aos seus familiares e peço que todos os reféns sejam libertados sem demora. dirige um veemente apelo a todos os responsáveis para que se empenhem concretamente em garantir a segurança da população e pôr fim a todas as formas de violência.
3: E porre fine a ogni forma de violenza.
2: Ao Nepal, cuja catástrofe ocorrida na quarta-feira 26 de agosto já deixou mais de 750 mortos e 3.044 desaparecidos, o Santo Padre assegurou a sua oração. Após um telegrama enviado no dia 28, o pontífice, por meio do Dicastério para o Serviço da Caridade, também enviou ajuda financeira à Caritas Nepal enquanto prosseguem as operações de resgate.
3: Assicuro la mia preghiera ai colpiti dalla terribile alluvione che si è verificata in Nepal e Tibet.
2: Asseguro minhas orações às pessoas atingidas pela terrível inundação que ocorreu no Nepal e no Tibete. Rezemos por aqueles que perderam a vida, pelos feridos e desaparecidos, pelas famílias e pelos socorristas. Que a solicitude de todos possa contribuir para aliviar os sofrimentos e levar ajuda necessária às populações. Na sequência de seus apelos, o apelo a continuarmos a rezar pela paz.
3: Continuiamo a pregare per la pace.
2: Santo Agostinho, cuja memória celebramos nesses dias, dizia que a paz é semelhante ao pão do milagre que crescia nas mãos dos discípulos enquanto o partiam e distribuíam.
3: Mentre lo spezzavano e lo distribuivano, possano aumentare nel mondo quanti con coraggio spezzano e distribuiscono il pane della pace.
2: Que possam aumentar no mundo aqueles que, com coragem, partem e distribuem o pão da paz, superando as divisões, promovendo a justiça e praticando o perdão para o bem de todos. Falando em inglês, Leão XIV recordou o Dia Mundial de Oração pelo Cuidado da Criação, em 1º de setembro, ocasião em que presidirá a celebração eucarística no Jardim da Madonina do Borgo Laudato Si, nos Jardins Pontifícios de Castel Gandolfo.
3: On Tuesday, we celebrate the World Day of Prayer for the Care of Creation.
2: Na terça-feira, celebraremos o Dia Mundial de Oração pelo Cuidado da Criação. Essa data marca o início do tempo da criação, celebrado por cristãos de várias denominações, cujo tema neste ano é Água Viva. Como recordei na mensagem para esse dia, cuidar da nossa casa comum exige uma conversão do coração para que aquilo que foi usado para provocar destruição possa, ao contrário, ser orientado para a vida.
3: I invite everyone to join in prayer and action that we may become channels of the living water of God's peace.
2: Convido todos a se unirem em oração e ação para que nos tornemos canais da água viva da paz de Deus, refrescando o nosso mundo ferido. Depois de saudar os vários grupos presentes na Praça da Liberdade e diante do Palácio Apostólico, Santo Padre dirigiu um agradecimento especial às diversas forças policiais que garantem a sua segurança quando está em Castel Gandolfo, especialmente durante os encontros com os peregrinos.
3: Ringrazio le forze dell'ordine e quanti hanno contribuito al mio soggiorno estivo qui a Castel Gandolfo.
2: Agradeço às forças da ordem e a todos aqueles que contribuíram para minha permanência de verão aqui em Castel Gandolfo, bem como pelo serviço prestado para garantir a segurança durante os encontros com os peregrinos. Muito obrigado.
3: Tante grazie.
2: Efetivamente, também para nós nem sempre é fácil compreender e aceitar os caminhos de Deus, especialmente quando estão muito distantes dos nossos.
3: Cari fratelli e sorelle, buongiorno e buona domenica.
2: A reação de Pedro diante da revelação de Jesus e sua Páscoa iminente inspirou a reflexão de Leão XIV, antes de rezar o Ângelus diante da multidão aglomerada na Praça da Liberdade, diante do Palácio Apostólico em Castel Gandolfo.
3: Hoje o Evangelho nos fala de Jesus que svela ai discípulos il mistero della sua Pasqua imminente.
2: O Evangelho proposto pela liturgia nesse 22º domingo do tempo comum, começou explicando o Papa aos presentes, apresenta Jesus anunciando a seus discípulos que deverá ir a Jerusalém, sofrer, ser morto e ao terceiro dia ressuscitar. Uma revelação que está muito distante da imagem de um Messias triunfante e poderoso que os discípulos esperavam. Pedro, que pouco antes havia proclamado sua fé em Jesus como o Messias, o Filho de Deus vivo, reage com espanto e repreende o Mestre. Deus te livre, Senhor, isso nunca te há de acontecer. Sua atitude nasce de um amor sincero, mas também revela a dificuldade de aceitar um caminho de salvação diferente daquele que imaginava. A reação de Pedro, recorda o Papa, toca uma realidade profundamente humana e presente também na experiência de fé de cada pessoa.
3: Anche per noi, infatti, non è sempre facile capire e accettare le vie di Dio, specialmente quando sono molto lontani dalle nostre.
2: Efetivamente, também para nós nem sempre é fácil compreender e aceitar os caminhos de Deus, especialmente quando estão muito distantes dos nossos. Nessa altura, surge a tentação de pensar, contra toda a lógica da fé, que é o Senhor quem está errado, ou pior ainda, que não nos ouve ou que não se interessa por nós. E perante essa incerteza, explica o Santo Padre, Pedro, apesar de sua impulsividade, ensina-nos duas coisas importantes. A primeira, é necessário manter sempre aberto o diálogo com o Senhor e apresentar-lhe com confiança aquilo que trazemos no coração, inclusive nossas dúvidas, incompreensões e angústias.
3: A segunda, però, é de não giudicar mai l'operare di Dio, ma piuttosto di metterci in ascolto.
2: A segunda, porém, é nunca julgar a ação de Deus, mas sim ouvir com humildade, na oração, o que Ele nos está a revelar por meio de sua ação, mesmo quando isso não corresponde às nossas expectativas. Jesus repreende Pedro, afasta-te, Satanás, e deixa claro que o pensamento do discípulo ainda está preso à lógica humana. Para seguir Cristo, é preciso aceitar uma lógica diferente, negar a si mesmo, tomar a própria cruz e segui-lo. O caminho da salvação não passa pelo poder, pela imposição ou pela vitória segundo os critérios do mundo, mas pelo amor que se entrega, pelo sofrimento assumido com esperança e pela fidelidade à vontade do Pai. E a grandeza do primeiro dos apóstolos manifesta-se também na sua capacidade de deixar-se transformar por aquilo que Jesus lhe ensina.
3: Chiediamo allora al Signore di avere anche noi, nella nostra vita di fede e nella nostra preghiera, la stessa sincerità di Pietro.
2: Peçamos ao Senhor, então, que também nós, na nossa vida de fé e na nossa oração, tenhamos a mesma sinceridade de Pedro ao dizer-lhe humildemente o que realmente sentimos, mesmo quando o coração está confuso e, ao mesmo tempo, que saibamos cultivar a mesma docilidade ao aceitar o que Ele nos pede para além das nossas expectativas.
3: Ci aiuta Maria, que é stata obediente ai disegni di Dio, fin sotto la croce del suo figlio Gesù.
2: Que Maria nos ajude, foi o pedido de Leão XIV ao concluir, ela que foi obediente aos desígnios de Deus até junto à cruz do seu filho Jesus.
0: E no final da tarde de sábado, o Santo Padre presidiu a Santa Missa na Igreja de Maria Santíssima do Lago, em Castel Gandolfo, consagrada por São João Paulo VI em 15 de agosto de 1977, antes de participar da procissão pelas águas do Lago Albano. Na sua homilia, o Papa exaltou o amor como caminho de vida e salvação e pediu que cristãos não permitam que o mal desfigure nossa humanidade. Oferecer a outra face não é coisa de perdedores, mas sim coisa do Evangelho.

nas margens do Lago Albano, onde a beleza da criação se encontra com uma das tradições marianas mais queridas de Castel Gandolfo, a fé ganhou, neste sábado 29 de agosto, uma imagem particularmente simbólica. O Papa Leão XIV participou da procissão de Nossa Senhora do Lago e tornou-se o primeiro pontífice a percorrer de barco as águas do lago durante essa manifestação religiosa. A celebração começou na igreja de Maria Santíssima do Lago, com a Santa Missa presidida pelo pontífice às 18 horas locais, e prosseguiu pelas ruas e depois pelas águas, acompanhada por fiéis e outras embarcações. A procissão possui raízes anteriores à própria construção da igreja. Sua origem remonta a 1954, durante o ano mariano proclamado por Pio XII, quando o então pároco de Castel Gandolfo, padre Dino Sella, promoveu a primeira procissão da imagem da Virgem pelas águas do Lago Albano. Desde então, a tradição tornou-se uma das expressões religiosas mais características da cidade. O roteiro preparado para a celebração deste ano previa que a imagem da Nossa Senhora seja conduzida desde a igreja até a região da Tropicana e depois colocada em uma embarcação, na qual também embarcaria o Papa para seguir até George's Beach. A presença de Leão XIV acrescentou uma página inédita a essa história. São Paulo VI e São João Paulo II já haviam participado da tradição, mas nenhum dos dois havia percorrido de barco o trecho do lago durante a procissão. Leão XIV, portanto, não apenas presidiu uma celebração mariana, mas entrou fisicamente no coração de uma tradição popular que atravessa gerações. Cerca de 10 embarcações civis, entre elas canoas, além de meios das forças de segurança, acompanharam o percurso. A travessia pelas águas foi prevista para durar aproximadamente 25 minutos. A própria igreja é inseparável dessa história. São Paulo VI desejou sua construção como espaço de oração para os moradores e também para os numerosos visitantes que frequentam o lago durante o verão. As obras começaram em 1966 e terminaram em 1977. Em 15 de agosto daquele ano, na solenidade da Assunção de Nossa Senhora, Paulo VI, já gravemente enfermo, foi pessoalmente a Castel Gandolfo para consagrar o templo. 2 anos depois, em 2 de setembro de 1979, São João Paulo II celebrou ali a Eucaristia e recordou que aquela igreja havia nascido do desejo pastoral de seu predecessor. A arquitetura da Madonna del Lago também parece dialogar com o acontecimento celebrado. A grande estrutura branca que se eleva sobre o templo evoca, segundo a interpretação ligada ao projeto de Francesco Vacchini, a vela de uma embarcação, remetendo à imagem da igreja como barca de Pedro. É como se a própria construção preparasse, há quase meio século, a cena que hoje se tornou realidade. O sucessor de Pedro entrando na barca e atravessando as águas sob o olhar da imagem de Maria. O pároco de Castel Gandolfo, padre Tadeus Romus, destacou justamente essa relação entre a igreja, o lago e a gratidão pelo dom da criação. O roteiro espiritual da procissão reforçou ainda mais esse simbolismo. A imagem de Nossa Senhora foi acompanhada por uma cruz processional, representantes das paróquias, religiosas, coros, sacerdotes, autoridades e fiéis, tendo o Papa Leão XIV junto à venerada efígie. Ao longo do caminho, as meditações apresentaram Maria como mulher da escuta, do serviço, da esperança, da paz e da comunhão, convidando os participantes a fazer da própria vida um caminho de encontro com Cristo. A travessia também se tornou uma oração pela igreja. Durante o percurso, a comunidade pediu a Maria que acompanhasse o Papa, os bispos, os sacerdotes e a vida consagrada, para que cada comunidade cristã se tornasse um sinal credível
do Evangelho. E ao final do peregrinar, a mensagem foi de esperança. Sair daquele lago como construtores de paz, homens e mulheres de diálogo e cristãos, capazes de testemunhar o Evangelho com simplicidade e alegria.

Dom Gallagher, a Santa Sé, uma diplomacia que acredita na paz. Ao final da sua missão em Moscou, o secretário para as relações com os estados e as organizações internacionais falou à mídia do Vaticano e fez um balanço da missão diplomática recém-concluída. Em Moscou, o sol brilhava na tarde da última sexta-feira quando o responsável pela diplomacia da Santa Sé embarcou no voo que o levou de volta a Roma, via Istambul, para retornar ao Vaticano, já bem tarde da noite. Uma viagem longa e bastante complicada. A suspensão das conexões diretas entre a Rússia e os países da União Europeia restringe, de fato, as opções para chegar a Moscou e obriga os poucos voos regulares a uma longa viagem pela Europa, que, partindo de Istambul, leva a atravessar os Balcãs, contornar as fronteiras ucranianas e, por fim, sobrevoar os céus da Bielorrússia. Pelo menos 12 horas, entre voos e escalas, para uma viagem que antes de 2022 exigia cerca de 4 horas de voo. Foi uma longa viagem, confirma Dom Paul Richard Gallagher, mas isso também assume uma dimensão simbólica. Antes de 2022, chegava-se a Moscou em poucas horas. Hoje, porém, o caminho ficou mais longo. Essa viagem é um sinal da vontade de diálogo que a Santa Sé deseja levar adiante. Um diálogo que iniciamos há anos, tanto por meio da Embaixada da Federação Russa junto à Santa Sé, quanto por meio do trabalho do Núncio Apostólico Dom Giovanni Daniello em Moscou. Isso ressalta o empenho e a importância que atribuímos a esta viagem, que foi realizada em nome da Santa Sé e com a bênção do Papa. O tema da guerra em curso com a Ucrânia concentrou grande parte da atenção. Também na conversa com o ministro das Relações Exteriores Lavrov e o assessor Uzakov. Perguntamos, o senhor ressaltou várias vezes que o único caminho para pôr fim às hostilidades é o retorno à diplomacia. Sim, destacou Dom Gallagher, é um diálogo nada fácil, pois quanto mais a guerra se prolonga, mais difícil será restabelecer as relações. Há muitas vítimas, muitas feridas abertas, mas sabemos muito bem que, historicamente, todos os conflitos, todas as guerras, terminam com uma negociação, com um acordo, e então começa-se a restabelecer as relações entre os ex-beligerantes. Nesse sentido, a diplomacia oferece e promete uma solução possível. É isso também que nós, como Igreja, temos a responsabilidade e o dever de proclamar. Fomos a Moscou para falar de paz, para encorajar as almas inquietas por causa da guerra e dizer: tenham coragem, sigam o caminho da paz, tenham a esperança de acreditar em um dia melhor. E acredito, destacou Dom Gallagher, que essa tenha sido essencialmente a nossa mensagem. Após o encontro bilateral, o ministro Lavrov afirmou numa entrevista que, durante as conversas, o senhor limitou-se a fazer um apelo genérico para que o conflito fosse encerrado o mais rápido possível. Sim, é verdade, respondeu Dom Gallagher. Essa é exatamente a nossa posição que sempre mantivemos. A Santa Sé não entra em detalhes das negociações nem propõe soluções técnicas, pois isso é de responsabilidade direta das partes beligerantes. A Santa Sé, por outro lado, relembra essa responsabilidade e convida a demonstrar boa vontade para iniciar seriamente um diálogo. E faz isso dirigindo-se tanto à Federação Russa quanto à Ucrânia e a outros países, pedindo que não se poupem esforços para criar espaços de diálogo. A Santa Sé, perguntamos, ofereceu suas estruturas para reabrir uma via de diálogo e negociação. Como essa oferta foi recebida e como ela poderia se concretizar? É uma oferta, disse Dom Gallagher, que fizemos no passado e que, até agora, não se concretizou.
não parece haver desejo de um envolvimento direto por parte de nossos escritórios diplomáticos. No entanto, o gesto foi apreciado, o fato de não estarmos lavando as mãos da questão. A mensagem nesse sentido é clara. No mundo de hoje, ninguém consegue resolver nada sozinho. Tanto a Rússia quanto a Ucrânia precisam da comunidade internacional, precisam de suas alianças. E ao oferecer nossas boas estruturas, dizemos a ambas as partes que a Santa Sé está disposta a ajudar de qualquer forma. Basta que peçam e colocaremos à disposição todos os nossos recursos, que são modestos, reconhecemos, mas é um gesto que fazemos de boa fé. Por ocasião do Dia Mundial de Oração pelo Cuidado da Criação, amanhã, 1º de setembro, às 18h30, horário local, 13h30, horário de Brasília, o Dicastério para o Serviço do Desenvolvimento Humano Integral e o Centro de Alta Formação Laudato Si promovem conjuntamente a celebração da Santa Missa pela Custódia da Criação, que será presidida pelo Santo Padre, Papa Leão XIV, no Jardim da Madonina, do Borgo Laudato Si, nos Jardins Pontifícios de Castel Gandolfo. A Rádio Vaticano, Vatican News, estará transmitindo ao vivo, a partir das 13h30, essa celebração. E assim chegamos à conclusão do nosso espaço de hoje, agradecendo a sua presença. Voltamos amanhã, neste mesmo horário, com mais informações direto do Vaticano para você. Uma boa segunda-feira e um bom início de semana.

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2: Alô você, esta é a Rádio Vaticano e a música popular brasileira nos estúdios Silvonei José. Está chegando o MPB 4 com o Partido Alto e depois Milton Nascimento, Certas Canções.

0: Você ouviu Djavan, Faltando um Pedaço, antes Bente Carvalho, Folhas Secas, e ainda Milton Nascimento, Certas Canções. Nosso espaço termina por aqui, mas a gente volta amanhã com mais MPB para você. Um bom início de tarde e até lá.
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1: Sintonizam a Rádio Vaticano a transmitir o seu rádio jornal em língua portuguesa para os ouvintes que nos escutam no continente europeu e pelo mundo fora. Uma reunião do Conselho de Segurança faz um balanço das crises humanitárias desencadeadas pelas guerras. Os dados da ONU indicam que pelo menos 266 milhões de pessoas não têm comida suficiente para se alimentar, num contexto em que o número de conflitos armados atingiu o nível mais alto desde a Segunda Guerra Mundial. Cabo Verde, projeto Capelona, move mulheres ambientalistas, enquadrado nas festividades dos três arcanjos, Miguel, Rafael e Gabriel, que a Igreja celebra no dia 29 de setembro. Estes e outros os principais temas para desenvolver já, nesta nossa edição de hoje. Eu sou Filomeno Lopes. O Papa Leão XIV recebeu na manhã desta segunda-feira, dia 31 de agosto, em audiências sucessivas no Vaticano, Monsenhor Peter Koigraf, Bispo de Mainz, da República Federal da Alemanha, acompanhado por Monsenhor Josh George, Bispo titular de Seramusa e auxiliar. E, finalmente, os membros da Comissão da Direção e Vigilância sobre a Fundação Casa de Alívio do Sofrimento, obra São Pio da Pietralcina. Na Somália, grupos armados exigiram o resgate de uma família de agricultores com quatro filhos para que pudessem continuar a cultivar suas terras. O pai e a mãe tiveram que abandonar a fazenda e seguir para um campo de refugiados, mas durante a longa jornada a pé, uma das crianças morreu. Uma história de dor e opressão, como tantas outras em que os conflitos e a violência estendem seus efeitos muito além dos campos de batalha. Quem contou essa história foi Carlos Kau, diretor interior do Programa Mundial de Alimentos PAM, que perante o Conselho de Segurança das Nações Unidas, reunido para examinar a questão da insegurança alimentar ligada aos conflitos, utilizou esta história para ilustrar o círculo vicioso de conflito e fome. A guerra destrói os meios para alimentar as pessoas. A fome, por sua vez, aumenta a vulnerabilidade das populações e cria as condições para a mais violência. Por isso, declarou o secretário-geral da ONU, António Guterres, ao discursar na reunião, a melhor proteção contra a insegurança alimentar é a paz e a condição mais segura para a paz é um mundo sem fome. As guerras, de facto, estão a abalar o sistema alimentar global, como foi destacado, e os dados da ONU indicam que pelo menos 266 milhões de pessoas não têm comida suficiente para se alimentar, diante de um número de conflitos armados que atingiu o nível mais alto desde a Segunda Guerra Mundial. Pela primeira vez neste século, a fome foi confirmada simultaneamente no Sudão e em Gaza, em 12 dos 13 pontos críticos de crise alimentar identificados pela ONU como os mais preocupantes. Os conflitos e a violência são as principais causas da fome. Do Mar Negro ao Estreito de Hormuz, a guerra faz com que os custos da energia, dos fertilizantes e dos alimentos aumentem, enquanto a ajuda humanitária diminui e esse fenómeno está a assumir proporções cada vez maiores. Na Somália, os agricultores estão a ser expulsos das suas terras. No Sudão, os mercados são atacados por drones e mísseis. No Haiti, comunidades inteiras estão a ser isoladas por gangues criminosas. De Gaza ao Mali e a Myanmar, os profissionais humanitários estão a ser impedidos de chegar a determinadas populações. Os sistemas alimentares essenciais e as vidas e meios de subsistência que dependem deles estão sob ataque, alertou Guterres. Fazendas, mercados, armazéns, portos e rotas marítimas estão envolvidos em conflitos cujas repercussões económicas se estendem muito além das linhas de frente. Um ataque a um porto ou a um navio mercante, como foi destacado, pode agora elevar os preços dos alimentos a milhares de quilômetros do local dos confrontos. O Mar Negro é um exemplo disso. A Rússia e a Ucrânia estão entre os principais exportadores mundiais de grãos e a escalada dos ataques entre os dois países está a interromper uma artéria vital do comércio de alimentos. Segundo o PAM, os volumes de grãos que transitam pelo Bósforo diminuíram 40% num ano. Ao mesmo tempo, os ataques a navios mercantes estão a interromper o tráfego no Mar Vermelho, enquanto as tensões no Estreito de Hormuz afetaram uma rota pela qual transita cerca de um quinto do abastecimento mundial de petróleo e um terço do comércio de fertilizantes. No Sudão, destaca a ONU, o preço dos alimentos básicos aumentou quase 40% desde fevereiro. O aumento dos custos do combustível está a causar um impacto negativo na irrigação, no transporte e no processamento de grãos, enquanto as interrupções nas exportações de fertilizantes ameaçam as próximas safras na África e na Ásia. O projeto Capelona move mulheres ambientalistas em Cabo Verde. Enquadrado nas festividades dos três arcanjos, Miguel, Rafael e Gabriel, que a Igreja celebra no dia 29 de setembro, um grupo de mulheres que se dedica ao projeto Capelona, ou Capelona, que homenageia a capela local e a rua histórica do bairro, organizou uma semana de formação em reciclagem que tem despertado muito interesse na comunidade. A ação de formação decorre na Rua Pedonal da Achada Santo António, na cidade da Praia, Ilha de Santiago. Conforme Leonor Cabral, coordenadora do projeto, as meninas estão empenhadas contribuindo para a salvaguarda do ambiente. Eis como ela ilustrou à Rádio Maria em Cabo Verde os objetivos da iniciativa.
2: Já iniciamos uma formação que fazemos na Rua da Capela, aí ao ar livre, com o objetivo de fazer com que todas as pessoas que quisessem, para além das mulheres do nosso projeto, participassem nessa formação de reciclagem. Estamos a trabalhar textos organizativos, feito com papelão, utilizar resíduos para valorizar um bocadinho mais aquilo que é a nossa pretensão e também uma das vertentes do nosso projeto, que é ambientalista. E temos feito todas as sextas-feiras, às 16 horas, na Rua da Capela, fazemos essa formação para as meninas aprenderem a trabalhar nisso, e há um grande empenho, uma participação muito ativa, e também tem despertado o interesse de outras pessoas da comunidade que também vão lá e participam. Essa formação irá até o mês de setembro e culminará com uma exposição, será feita na Rua da Capela, no dia 25 de setembro, e a receita arrecadada dessa exposição será encaminhada para o Seminário São José como um apoio ali ao seminário.
1: São Gabriel é o arcanjo mais celebrado naquela comunidade e, como comunicador, dá o mote para uma reflexão no dia 24 de setembro sobre a importância da comunicação na comunidade. Uma forma de quebrar o que de mal é veiculado na comunicação social, pois, afinal, existem boas notícias, diz a entrevistada e amiga do ambiente. Outras atividades fazem parte do programa, como reflexão sobre São Gabriel, vigília de oração pelos jornalistas, comunicadores e também pela paz. Uma procissão passará pela sede dos órgãos da comunicação social, situada na localidade de Achada Santo António, culminará na Capela de Nossa Senhora do Socorro para a missa, em que participarão todos os jornalistas católicos. Seguirá um convívio. Religião, cultura e ambiente, num encaixe perfeito, sublinha Leonor Cabral, que espera uma participação ativa da comunidade e dos jornalistas.
2: Os três arcanjos nós precisamos é o São Gabriel. O São Gabriel, que temos lá na nossa capela, uma imagem que foi ali colocada pela então empresa Marconi. E como na nossa comunidade estão sediadas vários órgãos da comunicação social, e o Gabriel como anjo comunicador, nós resolvemos fazer atividades dessa vez muito ligadas à comunicação e aos jornalistas. Por isso vamos iniciar no dia 24 de setembro, iniciaremos com uma palestra, será feito por uma jornalista da televisão de Cabo Verde, onde vai nos falar da importância da comunicação na comunidade. É ter isso como objetivo de fazer a comunicação estar muito perto das pessoas. Porque nós, enquanto residentes aí da nossa comunidade, podemos levar informações boas para a televisão, ajudar na divulgação das coisas e a comunicação também, estar perto de nós, porque isso às vezes nós criticamos muito, porque quando acontecem coisas boas, dificilmente é tratado como notícia. Mas quando acontece um crime ou qualquer coisa assim no nosso bairro, ele é divulgado de imediato de uma forma espantosa. Então, quebrar um bocadinho disso e fazer que a comunicação seja boa. Queremos dar esse primeiro passo. E depois, lá no dia 26, temos ginástica com a Associação Movidoso, que é um dos nossos parceiros, com representação dos jornalistas e outras comunicadoras. De seguida, teremos um convívio, que é um café com os jornalistas. No dia 26, faremos um baile dos anos 60, que é uma homenagem ao John Branco, que é uma figura muito importante dos anos 60, na Chara Santo António, e queremos homenagear esta pessoa, que é da nossa comunidade e vive lá perto da capela. Vamos festejar com muito brilho a festa dos três arcanjos, o pensamento do anjo Gabriel.
1: O projeto Capelona nasceu em agosto de 2022 para dinamizar e alertar a comunidade para o problema ambiental. A intervenção está estruturada em quatro vertentes principais: social, ambiental, cultural e religiosa, através de palestras, encontros comunitários e outras atividades de sensibilização. O Movimento para a Democracia, MPD, maior partido da oposição cabo-verdiana, anunciou neste sábado o apoio à candidatura da ex-ministra da Justiça, Joana Rosa, à presidência da República nas eleições de 15 de novembro, decisão aprovada por 85% dos membros da direção nacional. Após uma aturada discussão e análise da situação política atual e dos perfis dos candidatos que suscitaram o apoio do MPD, a direção nacional decidiu, por uma maioria de 85% dos seus membros, apoiar a candidatura de Joana Rosa, referiu o Movimento para a Democracia MPD num comunicado citado pelo jornal Angola Online. Joana Rosa, de 61 anos, confirmou a candidatura à presidência da República a 24 de junho, depois de ter exercido durante 5 anos o cargo de ministra da Justiça no governo do MPD. A candidata defende a necessidade de um presidente da República com um papel moderador e conciliador e apontou o equilíbrio entre os diferentes órgãos de poder como uma das razões para a sua candidatura. Joana Rosa afirmou também querer ser a primeira mulher a ocupar a presidência da República. A antiga governante foi deputada na Assembleia Nacional durante cerca de 20 anos e exerceu 2 mandatos como presidente da Assembleia Municipal da Ilha de Maio. As candidaturas às eleições presidenciais devem ser entregues no Tribunal Constitucional até 16 de setembro, 60 dias antes da votação marcada para 15 de novembro, segundo o calendário eleitoral divulgado pela Comissão Nacional de Eleições de Cabo Verde. E para hoje é tudo. Nós voltamos amanhã, sempre à mesma hora. A todos a continuação de um feliz e sereno início de semana. Fiquem bem e até amanhã, se Deus quiser. Ali, Laudetur Jesus Christus.

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1: Olá, amigos do Brasil e demais países lusófonos. Está no ar o programa em português da Rádio Vaticano, Vatican News, desta segunda-feira, 31 de agosto. A partir de agora, você acompanha as principais notícias do Papa, da Santa Sé e da Igreja no Mundo. Com você para conduzir esta edição, Túlio Fonseca. E preparamos um trecho da liturgia de hoje para você. Naquele tempo, veio Jesus à cidade de Nazaré, onde se tinha criado. Conforme seu costume, entrou na sinagoga no sábado e levantou-se para fazer a leitura. Deram-lhe o livro do profeta Isaías. Abrindo o livro, Jesus achou a passagem em que está escrito: "O Espírito do Senhor está sobre mim, porque ele me consagrou com a unção para anunciar a boa nova aos pobres. Enviou-me para proclamar a libertação aos cativos e aos cegos a recuperação da vista, para libertar os oprimidos e para proclamar um ano da graça do Senhor." Depois, fechou o livro, entregou-o ao ajudante e sentou-se. Todos os que estavam na sinagoga tinham os olhos fixos nele. Então, começou a dizer-lhes: "Hoje se cumpriu esta passagem da Escritura que acabastes de ouvir." Do Evangelho de Jesus Cristo segundo Lucas, capítulo 4, versículos 16 a 21. E passamos agora aos destaques do nosso programa de hoje. O Papa Leão XIV se encontra em Castel Gandolfo desde sábado, onde participou da histórica procissão de um primeiro pontífice nas águas do Lago Albano com a imagem de Nossa Senhora do Lago. Já nesta segunda-feira, o Santo Padre recebeu a Comissão de Supervisão da Fundação Casa Alívio do Sofrimento, o hospital fundado por São Pio de Pietrelcina, no Palácio Apostólico também de Castel Gandolfo. Nesta edição, vamos trazer as informações da visita de Dom Gallagher à Rússia. Em entrevista, o cardeal afirmou: "A Santa Sé exerce uma diplomacia que acredita na paz." Teremos também o especial do padre Gerson Schmidt, que nos traz dados históricos sobre a fundação do rádio. Fique conosco, nosso programa está no ar. Olá, seja novamente bem-vindo ao programa produzido pela Redação Brasileira. Na manhã desta segunda-feira, 31 de agosto, o Papa Leão XIV recebeu em audiência no Palácio Apostólico de Castel Gandolfo a Comissão de Orientação e Supervisão da Fundação Casa Alívio do Sofrimento, obra de São Pio de Pietrelcina, instituída pelo quirógrafo de 27 de maio de 2026. Participaram do encontro o presidente Maximino Caballero Ledo, o coordenador Fábio Gasperini, Dom Paulo Rudelli, substituto da Secretaria de Estado, Dom Giordano Pitinotti, presidente da Administração do Patrimônio da Santa Sé Apostólica, APSA, e Dom Giorgio Ferretti, arcebispo de Foggia Bovino. Também esteve presente o secretário da comissão, Fabrizio Colatti. Durante o encontro, o Papa pôde verificar o andamento dos trabalhos da comissão, com especial atenção à análise da situação econômica e financeira da fundação e à identificação das soluções mais adequadas para garantir a sustentabilidade da obra a longo prazo, tendo em vista a revitalização do hospital Casa Alívio do Sofrimento de San Giovanni Rotondo. A comissão apresentou as principais prioridades nas quais atualmente concentra suas atividades: a estabilização das relações com os funcionários, o fortalecimento da colaboração com as instituições públicas italianas, a obtenção dos recursos necessários e a redução progressiva dos principais passivos. Essas atividades fazem parte do mandato confiado à comissão pelo quirógrafo que a instituiu, com o objetivo de restabelecer as condições de sustentabilidade e implementar o plano de revitalização, preservando a continuidade das atividades hospitalares e o carisma do fundador. O Papa Leão tomou atentamente conhecimento do trabalho realizado até o momento pela comissão, confirmando sua vontade de acompanhar de perto o caminho empreendido. A comissão dará, portanto, continuidade às suas atividades, de acordo com o mandato que lhe foi conferido, aprofundando e implementando progressivamente as linhas de ação identificadas, com o objetivo de assegurar continuidade e futuro ao hospital e à obra desejada por São Pio de Pietrelcina, a serviço dos enfermos e de suas famílias. E agora, na voz de Silvonei José, vamos recordar como foi a procissão histórica da imagem de Nossa Senhora do Lago nas águas do Lago Albano, em Castel Gandolfo, com a presença do Papa Leão XIV.

Nas margens do Lago Albano, onde a beleza da criação se encontra com uma das tradições marianas mais queridas de Castel Gandolfo, a fé ganhou, neste sábado 29 de agosto, uma imagem particularmente simbólica. O Papa Leão XIV participou da procissão de Nossa Senhora do Lago e tornou-se o primeiro pontífice a percorrer de barco as águas do lago durante essa manifestação religiosa. A celebração começou na igreja de Maria Santíssima do Lago, com a Santa Missa presidida pelo pontífice às 18 horas locais, e prosseguiu pelas ruas e depois pelas águas, acompanhada por fiéis e outras embarcações. A procissão possui raízes anteriores à própria construção da igreja. Sua origem remonta a 1954, durante o ano mariano proclamado por Pio XII, quando o então pároco de Castel Gandolfo, padre Dino Sella, promoveu a primeira procissão da imagem da Virgem pelas águas do Lago Albano. Desde então, a tradição tornou-se uma das expressões religiosas mais características da cidade. O roteiro preparado para a celebração deste ano previa que a imagem da Nossa Senhora seja conduzida desde a igreja até a região da Tropicana e depois colocada em uma embarcação, na qual também embarcaria o Papa para seguir até George's Beach. A presença de Leão XIV acrescentou uma página inédita a essa história. São Paulo VI e São João Paulo II já haviam participado da tradição, mas nenhum dos dois havia percorrido de barco o trecho do lago durante a procissão. Leão XIV, portanto, não apenas presidiu uma celebração mariana, mas entrou fisicamente no coração de uma tradição popular que atravessa gerações. Cerca de 10 embarcações civis, entre elas canoas, além de meios das forças de segurança, acompanharam o percurso. A travessia pelas águas foi prevista para durar aproximadamente 25 minutos. A própria igreja é inseparável dessa história. São Paulo VI desejou sua construção como espaço de oração para os moradores e também para os numerosos visitantes que frequentam o lago durante o verão. As obras começaram em 1966 e terminaram em 1977. Em 15 de agosto daquele ano, na solenidade da Assunção de Nossa Senhora, Paulo VI, já gravemente enfermo, foi pessoalmente a Castel Gandolfo para consagrar o templo. 2 anos depois, em 2 de setembro de 1979, São João Paulo II celebrou ali a Eucaristia e recordou que aquela igreja havia nascido do desejo pastoral de seu predecessor. A arquitetura da Madonna del Lago também parece dialogar com o acontecimento celebrado. A grande estrutura branca que se eleva sobre o templo evoca, segundo a interpretação ligada ao projeto de Francesco Vacchini, a vela de uma embarcação, remetendo à imagem da igreja como barca de Pedro. É como se a própria construção preparasse, há quase meio século, a cena que hoje se tornou realidade. O sucessor de Pedro entrando na barca e atravessando as águas sob o olhar da imagem de Maria. O pároco de Castel Gandolfo, padre Tadeus Romus, destacou justamente essa relação entre a igreja, o lago e a gratidão pelo dom da criação. O roteiro espiritual da procissão reforçou ainda mais esse simbolismo. A imagem de Nossa Senhora foi acompanhada por uma cruz processional, representantes das paróquias, religiosas, coros, sacerdotes, autoridades e fiéis, tendo o Papa Leão XIV junto à venerada efígie. Ao longo do caminho, as meditações apresentaram Maria como mulher da escuta, do serviço, da esperança, da paz e da comunhão, convidando os participantes a fazer da própria vida um caminho de encontro com Cristo. A travessia também se tornou uma oração pela igreja. Durante o percurso, a comunidade pediu a Maria que acompanhasse o Papa, os bispos, os sacerdotes e a vida consagrada, para que cada comunidade cristã se tornasse um sinal credível
do Evangelho. E ao final do peregrinar, a mensagem foi de esperança. Sair daquele lago como construtores de paz, homens e mulheres de diálogo e cristãos, capazes de testemunhar o Evangelho com simplicidade e alegria.

0: E agora uma atualização sobre o final da missão do cardeal Dom Paul Richard Gallagher em Moscou. O secretário para as relações com os estados e as organizações internacionais falou à mídia do Vaticano e fez um balanço da missão diplomática recém-concluída. Silvanei José.
1: Dom Gallagher, a Santa Sé, uma diplomacia que acredita na paz. Ao final da sua missão em Moscou, o secretário para as relações com os estados e as organizações internacionais falou à mídia do Vaticano e fez um balanço da missão diplomática recém-concluída. Em Moscou, o sol brilhava na tarde da última sexta-feira quando o responsável pela diplomacia da Santa Sé embarcou no voo que o levou de volta a Roma, via Istambul, para retornar ao Vaticano, já bem tarde da noite. Uma viagem longa e bastante complicada. A suspensão das conexões diretas entre a Rússia e os países da União Europeia restringe, de fato, as opções para chegar a Moscou e obriga os poucos voos regulares a uma longa viagem pela Europa, que, partindo de Istambul, leva a atravessar os Balcãs, contornar as fronteiras ucranianas e, por fim, sobrevoar os céus da Bielorrússia. Pelo menos 12 horas. Entre voos e escalas, para uma viagem que antes de 2022 exigia cerca de 4 horas de voo. Foi uma longa viagem, confirma Dom Paul Richard Gallagher, mas isso também assume uma dimensão simbólica. Antes de 2022, chegava-se a Moscou em poucas horas. Hoje, porém, o caminho ficou mais longo. Essa viagem é um sinal da vontade de diálogo que a Santa Sé deseja levar adiante. Um diálogo que iniciamos há anos, tanto por meio da Embaixada da Federação Russa junto à Santa Sé, quanto por meio do trabalho do Núncio Apostólico Dom Giovanni Daniello em Moscou. Isso ressalta o empenho e a importância que atribuímos a esta viagem, que foi realizada em nome da Santa Sé e com a bênção do Papa. O tema da guerra em curso com a Ucrânia concentrou grande parte da atenção. Também na conversa com o ministro das Relações Exteriores, Lavrov, e o assessor Uzakov. Perguntamos, o senhor ressaltou várias vezes que o único caminho para pôr fim às hostilidades é o retorno à diplomacia. Sim, destacou Dom Gallagher, é um diálogo nada fácil, pois quanto mais a guerra se prolonga, mais difícil será restabelecer as relações. Há muitas vítimas, muitas feridas abertas, mas sabemos muito bem que, historicamente, todos os conflitos, todas as guerras, terminam com uma negociação, com um acordo, e então começa-se a restabelecer as relações entre os ex-beligerantes. Nesse sentido, a diplomacia oferece e promete uma solução possível. É isso também que nós, como igreja, temos a responsabilidade e o dever de proclamar. Fomos a Moscou para falar de paz, para encorajar as almas inquietas por causa da guerra e dizer, tenham coragem, sigam o caminho da paz, tenham a esperança de acreditar em um dia melhor. E acredito, destacou Dom Gallagher, que essa tenha sido essencialmente a nossa mensagem. Após o encontro bilateral, o ministro Lavrov afirmou numa entrevista que, durante as conversas, o senhor limitou-se a fazer um apelo genérico para que o conflito fosse encerrado o mais rápido possível. Sim, é verdade, respondeu Dom Gallagher. Essa é exatamente a nossa posição que sempre mantivemos. A Santa Sé não entra em detalhes das negociações nem propõe soluções técnicas, pois isso é de responsabilidade direta das partes beligerantes. A Santa Sé, por outro lado, relembra essa responsabilidade e convida a demonstrar boa vontade para iniciar seriamente um diálogo. E faz isso dirigindo-se tanto à Federação Russa quanto à Ucrânia e a outros países, pedindo que não se poupem esforços para criar espaços de diálogo. A Santa Sé, perguntamos, ofereceu suas estruturas para reabrir uma via de diálogo e negociação. Como essa oferta foi recebida e como ela poderia se concretizar. É uma oferta, disse Dom Gallagher, que fizemos no passado e que, até agora, não se concretizou. Não parece haver desejo de um envolvimento direto por parte de nossos escritórios diplomáticos. No entanto, o gesto foi apreciado, o fato de não estarmos lavando as mãos da questão. A mensagem nesse sentido é clara. No mundo de hoje, ninguém consegue resolver nada sozinho. Tanto a Rússia quanto a Ucrânia precisam da comunidade internacional, precisam de suas alianças. E ao oferecer nossas boas estruturas, dizemos a ambas as partes que a Santa Sé está disposta a ajudar de qualquer forma. Basta que peçam e colocaremos à disposição todos os nossos recursos, que são modestos, reconhecemos, mas é um gesto que fazemos de boa fé.
0: E segunda-feira é dia do quadro Memória Histórica, produzido pelo colega Jackson Erpen com as reflexões do padre Gerson Schmidt. O tema de hoje, contra fatos, não há argumentos.
2: A história do rádio ainda guarda capítulos que merecem ser revisitados e, sobretudo, reconhecidos com justiça. Entre eles, está a trajetória do sacerdote, cientista, inventor gaúcho, Roberto Landel de Moura, cujas experiências pioneiras com a transmissão da voz e de sinais sem fio, realizadas no final do século XIX e início do século XX, enfrentaram incompreensão, falta de incentivo e até a destruição de seus equipamentos. Inspirando-se também nas pesquisas reunidas por Hernani Fornari no livro O Incrível Padre Landel de Moura, História Triste de um Inventor Brasileiro, Padre Gerson Schmidt tem nos proposto reflexões que lançam luz sobre documentos e testemunhos que ajudam a compreender a dimensão de suas experiências e a defender o lugar que Landel de Moura merece na história das telecomunicações e da transmissão radiofônica. Hoje, o tema proposto pelo sacerdote gaúcho é Contra fatos, não há argumentos. Vamos ouvir.
3: Sigo aqui aprofundando o invento do rádio no Brasil, tentando fazer justiça a uma história que foi registrada e resgatada, ou seja, mal contada, onde não houve reconhecimento ao verdadeiro inventor na transmissão de ondas magnéticas, o rádio. Padre Roberto Landel de Moura. No final do século XIX e início do século XX, o sacerdote e cientista brasileiro gaúcho realizou experiências pioneiras, inéditas, com a transmissão da voz e de sinais sem fio, antecipando princípios que seriam fundamentais para o desenvolvimento das telecomunicações e do rádio. Não teve incentivo em seus pioneiros inventos para dar cabo. Seus inventos foram, por vezes, destruídos por fanáticos que acreditavam que Landel era um bruxo e homem diabólico por fazer coisas impossíveis para a compreensão humana até então. Faço esse resgate histórico utilizando inicialmente as fontes pelo livro de Hernani Fornari, O Incrível Padre Landel de Moura, História Triste de um Inventor Brasileiro, Editora Globo, Rio de Janeiro, Porto Alegre, São Paulo, 1960. Conta o autor assim, utilizando-se de três notícias e um artigo reveladores. Primeiramente, um artigo que conta que em 1937 teria se feito o primeiro invento transmitindo voz humana, mas posteriormente se atesta que antes mesmo disso, Padre Landel de Moura tem transmitido sinais de voz humana. Na tarde de 8 de novembro de 1937, ao abrirmos a última edição de A Noite do Rio de Janeiro, deparou-se-nos o seguinte telegrama impresso destacadamente em negrito, corpo 10. Prodigioso! Nova York, dia 8. A companhia A.T. Brown, do Paquete Britannic, pertencente a Cunard White Start, comunicou que recebeu com sucesso em alto mar transmissões conjugadas radiofônicas e de televisão. O comandante Brown declarou acreditar que tenham sido as primeiras experiências no gênero coroadas de êxito, havendo sua realização tida lugar nos dias 29, 30 e 31 de outubro, depois de o vapor haver deixado Londres a 30 milhas da Terra. Dirigiram as experiências os técnicos de British Broadcasting Corporation, recebendo em aparelho Viscount Cardin e obtendo com extraordinária clareza tanto o som quanto a impressão visual. Por feliz o caso, tínhamos sobre nossa mesa de trabalho um outro jornal, esse já bem antigo, La Voz da Espanha, que se publicava em São Paulo em princípios deste século. Este velho exemplar, que trazia o número 28 e era datado de 16 de dezembro de 1900, ou seja, 37 anos antes, estampava em suas colunas longo e sensacional artigo assinado pelo Dr. Rodrigo Botet. Artigo este que, por tratar de certo misterioso padre, cujos inventos maravilhosos estavam, naquela ocasião, levando forte celeuma, não só na capital bandeirante, mas ainda na própria capital federal, vamos traduzir e transcrever aqui na íntegra. E aí continua o autor. O Glau Radiofônio, um jornal da capital federal, atribuiu a invenção desse aparelho, que tem a propriedade de transmitir a voz humana, a uma distância de 8, 10 ou 12 quilômetros, sem necessidade de fios metálicos, ao engenheiro inglês Sr. Britton. O diário que me refiro está mal informado, diz o autor Hernani Fornari. Nem a invenção do sistema de transmitir a palavra à distância recente, nem foi um inglês o primeiro sábio que resolveu satisfatoriamente esse árduo problema, que envolve os mais intrigados princípios físico-químicos que podem oferecer se a ciência humana. O que primeiro penetrou e descobriu os grandes segredos da telefonia com glória e proveito, faz pouco ou menos um ano, foi o brasileiro, foi o mais nobre e sábio amigo, o reverendo padre Roberto Landel de Moura, porque fui testemunha presencial de várias experiências, todas de prodigiosos resultados, e porque tive a honra de me ocupar do sábio e de suas eminentes obras em dois artigos publicados em El Diario Español, de São Paulo, artigos que mereceram a honra de ser reproduzidos no Rio, em o Jornal do Comércio, e por tudo isso, julgo-me obrigado agora a sair em defesa do direito de prioridade que assiste ao benemérito brasileiro reverendo padre Roberto Landel, no que tange à transmissão da palavra falada sem necessidade de fios. Antes desse virtuosíssimo apóstolo da religião e da ciência, ninguém, absolutamente ninguém, fez algo de prático em telefonia aérea sem cabos, servindo-se só e só de fatores aquosos, terráqueos e aéreos. O reverendo padre Landel foi o primeiro a construir seu magnífico telefone, sem precisão de fios, para transmitir a voz, as notas musicais e os ruídos apenas sensíveis ao ouvido, tais como o tic-tac do relógio a grandes distâncias. A telefonia aquática e subterrânea, e bem assim o teletiton, espécie de telegrafia fonética, sem emprego de fios metálicos, são obras de imarcessível glória e a prioridade delas pertence ao referido sábio brasileiro. O telexiofônio, a quinta essência da telefonia com fios em virtude do vigor e da clareza, tem capacidades de compreender o sábio e avaliar o valor de seus inventos. Trabalha sem cessar para honrar cientificamente a pátria e glorificar o nome que carrega.
0: E o noticiário em português da Rádio Vaticano, Vatican News, desta segunda-feira, 31 de agosto, vai ficando por aqui. Agradecemos, como sempre, a sua companhia e a sua sintonia. E nos encontramos amanhã, neste mesmo horário. Até lá!

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1: Amigas e amigos, saudações. Rádio Vaticano, emissão do dia 31 de agosto de 2026. Ao microfone, Filomeno Lopes e Dulce Araújo.
2: Uma reunião do Conselho de Segurança faz um balanço das crises humanitárias desencadeadas pelas guerras. Os dados da ONU indicam que pelo menos 266 milhões de pessoas não têm comida suficiente para se alimentar, num contexto em que o número de conflitos armados atingiu o nível mais alto desde a Segunda Guerra Mundial.
1: Cimeira extraordinária da União Africana terminou em Luanda com apelo a medidas concretas para a prevenção de conflitos. Cabo Verde e Timor-Leste choram o jovem sacerdote franciscano Aventino Guzmão, falecido de acidente de aviação em Timor, sua terra natal, para onde fora de férias a partir de Cabo Verde. Estas e outras informações a desenvolver já a seguir nesta emissão. Acompanhe para saber mais.
2: O Papa Leão XIV recebeu na manhã desta segunda-feira, dia 31 de agosto, em audiências sucessivas no Vaticano, Monsenhor Peter Koigraf, Bispo de Mainz, da República Federal da Alemanha, acompanhado por Monsenhor Joshi George, Bispo titular de Seramusa e auxiliar. E, finalmente, os membros da Comissão da Direção e Vigilância sobre a Fundação Casa de Alívio do Sofrimento, obra São Pio da Pietralcina. Na Somália, grupos armados exigiram o resgate de uma família de agricultores com 4 filhos para que pudessem continuar a cultivar suas terras. O pai e a mãe tiveram que abandonar a fazenda e seguir para um campo de refugiados, mas durante a longa jornada a pé, uma das crianças morreu. Uma história de dor e opressão, como tantas outras em que os conflitos e a violência estendem seus efeitos muito além dos campos de batalha. Quem contou essa história foi Carlos Kau, diretor interior do Programa Mundial de Alimentos PAM, que perante o Conselho de Segurança das Nações Unidas, reunido para examinar a questão da insegurança alimentar ligada aos conflitos, utilizou esta história para ilustrar o círculo vicioso de conflito e fome. A guerra destrói os meios para alimentar as pessoas. A fome, por sua vez, aumenta a vulnerabilidade das populações e cria as condições para a mais violência. Por isso, declarou o secretário-geral da ONU, António Guterres, ao discursar na reunião, a melhor proteção contra a insegurança alimentar é a paz e a condição mais segura para a paz é um mundo sem fome. As guerras, de facto, estão a abalar o sistema alimentar global, como foi destacado, e os dados da ONU indicam que pelo menos 266 milhões de pessoas não têm comida suficiente para se alimentar, diante de um número de conflitos armados que atingiu o nível mais alto desde a Segunda Guerra Mundial. Pela primeira vez neste século, a fome foi confirmada simultaneamente no Sudão e em Gaza. Em 12 dos 13 pontos críticos de crise alimentar identificados pela ONU como os mais preocupantes, os conflitos e a violência são as principais causas da fome. Do Mar Negro ao Estreito de Hormuz, a guerra faz com que os custos da energia, dos fertilizantes e dos alimentos aumentem, enquanto a ajuda humanitária diminui e esse fenómeno está a assumir proporções cada vez maiores. Na Somália, os agricultores estão a ser expulsos das suas terras. No Sudão, os mercados são atacados por drones e mísseis. No Haiti, comunidades inteiras estão a ser isoladas por gangues criminosas. De Gaza ao Mali e a Myanmar, os profissionais humanitários estão a ser impedidos de chegar a determinadas populações. Os sistemas alimentares essenciais e as vidas e meios de subsistência que dependem deles estão sob ataque, alertou Guterres. Fazendas, mercados, armazéns, portos e rotas marítimas estão envolvidos em conflitos cujas repercussões económicas se estendem muito além das linhas de frente. Um ataque a um porto ou a um navio mercante, como foi destacado, pode agora elevar os preços dos alimentos a milhares de quilômetros do local dos confrontos. O Mar Negro é um exemplo disso. A Rússia e a Ucrânia estão entre os principais exportadores mundiais de grãos e a escalada dos ataques entre os dois países está a interromper uma artéria vital do comércio de alimentos. Segundo o PAM, os volumes de grãos que transitam pelo Bósforo diminuíram 40% num ano. Ao mesmo tempo, os ataques a navios mercantes estão a interromper o tráfego no Mar Vermelho, enquanto as tensões no Estreito de Hormuz afetaram uma rota pela qual transita cerca de um quinto do abastecimento mundial de petróleo e um terço do comércio de fertilizantes. No Sudão, destaca a ONU, o preço dos alimentos básicos aumentou quase 40% desde fevereiro. O aumento dos custos do combustível está a causar um impacto negativo na irrigação, no transporte e no processamento de grãos, enquanto as interrupções nas exportações de fertilizantes ameaçam as próximas safras na África e na Ásia.
1: Cabo Verde e Timor-Leste choram Frei Aventino Gusmão. Frei Aventino Gusmão, de 41 anos de idade, faleceu de forma repentina sábado 29 de agosto em Timor-Leste, sua terra natal, vítima de um acidente de viação, sob a ordem dos frades capuchinhos que reagiu à triste notícia chegada a Cabo Verde. O religioso tinha regressado recentemente ao seu país natal depois de mais de 7 anos entre Portugal e Cabo Verde e se encontrava de férias junto da família, disse à Rádio Nova de Cabo Verde o custódio dos irmãos capuchinhos, Frei Gilson Fred.
3: Então, nós lamentamos muito o falecimento inesperado, vítima de um acidente de viação, do nosso saudoso Frei Aventino Gusmão, que, como sabemos, era natural de Timor-Leste, mas vivia aqui em Cabo Verde já desde 2023 como frade desta circunscrição religiosa. Ele estava em Timor-Leste, que é a sua terra natal, depois de quase 7 anos de ausência. Era justamente um período de férias e reencontro com os seus familiares, sobretudo depois, porque ele foi ordenado aqui, os seus familiares, os seus pais e irmãos não puderam vir na altura, ano passado, 2025. Então também era a ocasião de celebrar a fé com eles, depois de ser ordenado sacerdote, porque ele estava lá desde o final de julho e devia vir depois de algum tempo de férias, no final de outubro, devia voltar para Cabo Verde. Infelizmente parece que teve um acidente de moto, ele andava de moto, não resistiu ao choque e morreu, segundo me disseram os frades ali de Timor-Leste no local. Quando foi ao hospital já estava sem vida.
1: A caminhada religiosa deste filho de São Francisco, que era natural de Ossu, no distrito de Viqueque, em Timor-Leste, foi marcada por desafios e superações. Iniciou a sua formação em Timor. Passou pelo pré-aspirantado, aspirantado, postulantado e fez os seus votos temporários em 15 de agosto de 2011. Depois seguiu para a Indonésia, onde enfrentou dificuldades que o fizeram regressar a Timor-Leste e, posteriormente, foi enviado a Portugal, onde continuou os seus estudos no Porto e em Lisboa, a partir de 2017. O frei timorense se apaixonou por Cabo Verde após conviver com irmãos capuchinhos cabo-verdianos e pediu para mudar para Cabo Verde, onde se sentia em família, confirma Frei Gilson Fred.
3: Não havia presença capuchinha até 2003, à altura que os portugueses enviaram para lá os primeiros missionários. Ele está entre os primeiros que pediram para ser frade. Fez os estudos, portanto, teológicos, filosóficos teológicos em Portugal e em Portugal encontrou alguns dos nossos frades que também estudavam em Portugal, no Porto, foram colegas. Ele gostou muito do estilo dos cabo-verdianos e, a uma certa altura, pediu ao nosso ministro-geral para ser agregado à nossa custódia dos irmãos capuchinhos de Cabo Verde e deixar a província portuguesa. E assim, este passou a fazer parte, para todos os efeitos, da nossa circunscrição aqui em Cabo Verde dos irmãos capuchinhos. Dizia-lhe que se sentia em casa, que a cultura é muito parecida com a cultura timorense, que o povo é muito gentil, muito aberto, muito hospitaleiro, como o povo do seu país, e também era muito muito estimado, porque, como eu disse, era uma presença muito, muito serena, muito comprometida, muito paciente, e dava um toque especial à nossa presença, com um estilo oriental de muito silêncio, muito recolhimento, mas tem muita prontidão naquilo que é chamado, nas funções que foi recebendo para a missão. Portanto, efetivamente, ele se sentia em casa e nós o tínhamos como verdadeiramente um irmão que enriquecia muito a nossa presença aqui em Cabo Verde.
1: Conforme o superior dos capuchinhos de Cabo Verde, quer pela distância, quer pela família e também pela tradição capuchinha, o funeral de Frei Aventino Guzmão deverá ter lugar em Timor-Leste.
3: Faz todo sentido que seja lá, primeiro pela questão de distância, fazer uma viagem de Timor para Cabo Verde, uma volta enorme, não se justifica carregar a sua alma de lá até aqui, visto que morreu na sua própria terra, está entre os seus familiares, está também entre os seus confrades, porque, contudo, há capuchinhos em Timor-Leste, já falei com eles, ficará na sua terra, será terra, na sua própria terra, e não vale a pena. Não vale a pena também porque, entre nós, os capuchinhos, a tradição é sermos sepultados onde encontrarmos a morte e não fazermos muita transladação. Toda a terra é nossa, Timor-Leste é a sua própria terra. Já cumpriu a sua missão, será recompensado por Deus, nós já rezaremos por ele, mas não vale a pena estarmos a prolongar a dor dos seus familiares e a nossa própria dor.
1: O bispo de Mindelo, Dom Hildo Fortes, endereçou uma mensagem de condolências à família capuchinha e aos timorenses que vivem na ilha de São Vicente. Em toda a circunscrição religiosa, em Cabo Verde, Boston, nos Estados Unidos e São Tomé e Príncipe, o Frei Aventino será recordado nas celebrações eucarísticas. Frei Aventino Guzmão passou pelas ilhas de Santiago, Brava e Fogo, onde chegou em agosto de 2024. Ele deixou um rastro de simplicidade, silêncio e profundo respeito pelo corpo, pelo outro e pela natureza. Foi ordenado presbítero na Ilha do Fogo a 25 de maio de 2025 na paróquia de São Lourenço, durante uma celebração presidida pelo cardeal Dom Arlindo Gomes Furtado. Deixa a tua terra, a tua família e a casa do teu pai e vai para a terra que eu te indicar. Este era o lema de Frei Agostinho Guzmão, timorense cabo-verdiano.
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1: E vamos até Angola, onde a Cimeira Extraordinária da União Africana, realizada em Luanda, terminou com apelos a medidas concretas de prevenção de conflitos. Pormenores com Anastácio Sassembele, em Luanda.
4: Terminaram em Luanda os trabalhos da Cimeira Extraordinária da União Africana, dedicada ao reforço dos mecanismos de prevenção e resolução dos conflitos em África. A reunião de alto nível, uma iniciativa de Angola, foi dirigida pelo presidente em exercício da União Africana, Evariste Ndayishimiye, chefe de Estado do Burundi, e contou com dois momentos essenciais: a reunião ministerial de preparação realizada no sábado 29 de agosto e o encontro de líderes que congregou chefes de Estado e do Governo ou seus representantes no domingo. No final dos trabalhos, o presidente em exercício da União Africana, Evariste Ndayishimiye, lembrou que a Cimeira foi realizada num contexto marcado por desafios de segurança complexos, conflitos armados, terrorismo, extremismo violento, crises políticas, mudanças inconstitucionais de governos, deslocamentos forçados, ameaças cibernéticas, desinformação e rivalidades geopolíticas.
5: A África deve reforçar a sua capacidade de prevenir estes conflitos e resolvê-los por vias pacíficas e a financiar as suas prioridades de paz e segurança. Dos nossos trabalhos trabalhos, dois resultados foram obtidos e constituem a relação entre a decisão, a ação e os resultados. As promessas de Luanda, os compromissos de Luanda, não devem ser apenas declarações de princípio. Devem culminar com resultados concretos e mensuráveis no terreno. A Assembleia dos Chefes de Estado também apontou a necessidade do reforço da responsabilidade financeira africana. A apropriação africana da nossa própria agenda de paz e de segurança devem ser sustentados com financiamento africano sustentável, nomeadamente o reforço do Fundo da Paz da União Africana, bem como mobilização de mecanismos de financiamento inovador.
4: Ndayishimiye reafirmou a necessidade de África reforçar a sua capacidade de prevenir os conflitos e resolvê-los por vias pacíficas, bem como de financiar as suas prioridades de paz e segurança. Evariste Ndayishimiye sublinhou também que as promessas de Luanda não devem limitar-se a meras declarações, mas devem traduzir-se em resultados concretos.
5: A paz deve ser inclusiva, com participação significativa das mulheres, dos jovens, bem como mais proteção das crianças afetadas pelos conflitos. A Assembleia dos Chefes de Estado reafirmou que a cooperação com os parceiros internacionais continua e permanece importante, mas tem que ter como base o respeito mútuo, o respeito pela soberania, o respeito pela integridade territorial e apropriação africanas.
4: Tradução das palavras do presidente em exercício da União Africana, Evariste Ndayishimiye, e o presidente da República de Angola, João Lourenço, ao intervir na sessão extraordinária da União Africana, dedicada ao reforço dos mecanismos de prevenção e resolução de conflitos em África, defendeu a adoção de medidas concretas para tornar mais eficazes os instrumentos de prevenção e resolução de conflitos disponíveis no continente africano.
6: A presença de Vossas Excelências traduz a importância que coletivamente atribuímos à paz e à segurança do nosso continente e demonstra que estamos conscientes da necessidade de reforçarmos a nossa capacidade de prevenir e resolver de forma mais eficaz os conflitos que continuam a afetar várias regiões de África. Angola e o seu povo acolhem-vos como uma nação africana aberta ao diálogo, à concertação e à procura de soluções para os grandes desafios do nosso continente. A realização desta sessão extraordinária insere-se na continuidade do compromisso assumido por Angola em favor da paz, da segurança e da estabilidade em África. Durante o exercício da presidência da União Africana em 2025, colocamos estas matérias entre as prioridades da nossa agenda, convencidos de que não poderá haver desenvolvimento sustentável, integração económica efetiva e melhoria das condições de vida das nossas populações sem segurança, paz, estabilidade e concórdia entre os povos.
4: O presidente João Lourenço, anfitrião da Cimeira da União Africana dedicada à prevenção e resolução dos conflitos, organizada por sua iniciativa, em resultado da sua atuação enquanto campeão para a paz e reconciliação em Angola, deixou claro que a paz é uma condição essencial para a realização da Agenda 2063 sobre a África que queremos e que cabe aos líderes atuais deixarem um legado de paz e prosperidade.
6: A paz não é apenas uma condição para o desenvolvimento econômico dos nossos países e a dignidade dos nossos povos. A paz é uma condição para a estabilidade dos nossos estados e para a realização da Agenda 2063, a África que queremos. É nossa responsabilidade criar as condições para que as futuras gerações de africanos possam viver num continente livre de guerras e conflitos armados violentos, mais integrado, mais próspero e mais seguro.
4: Os participantes da Cimeira da União Africana, que a capital angolana acolheu, manifestaram expectativas de bons resultados no domínio da mediação e resolução dos conflitos que assolam o continente africano. É o caso do ministro dos Negócios Estrangeiros do Reino de Marrocos, Nasser Bourita, que disse estar confiante de que a reunião de Luanda trará bons resultados.
7: Esta cimeira vai ser coroada com resultados que impactam a paz e a estabilidade em África.
4: Por sua vez, o representante da delegação do Sudão do Sul, país que também sofreu uma longa guerra civil a partir de 2013, Riek Riek, felicitou Angola pela realização da cimeira da União Africana.
7: Angola está a fazer um grande trabalho por realizar este encontro. E este é um momento muito crítico que a África precisa de Angola para ajudar nas resoluções de crises em África. Por isso, parabéns Angola por organizar este evento.
4: Angola, recorde-se, é uma referência em matéria de paz e prevenção de conflitos no continente africano, tendo desenvolvido atuações consideradas bem-sucedidas, fundamentalmente na região dos Grandes Lagos. A Cimeira de Luanda juntou no país os presidentes do Burundi, Cabo Verde, Gana, Namíbia, República Árabe Saraui Democrática e do Lesoto. De Luanda, para a Rádio Vaticano, Anastácio Sassembele, paz e bem.

0: O Movimento para a Democracia, MPD, maior partido da oposição cabo-verdiana, anunciou neste sábado o apoio à candidatura da ex-ministra da Justiça, Joana Rosa, à presidência da República nas eleições de 15 de novembro, decisão aprovada por 85% dos membros da direção nacional. Após uma aturada discussão e análise da situação política atual e dos perfis dos candidatos que suscitaram o apoio do MPD, a direção nacional decidiu, por uma maioria de 85% dos seus membros, apoiar a candidatura de Joana Rosa, referiu o Movimento para a Democracia MPD num comunicado citado pelo jornal Angola Online. Joana Rosa, de 61 anos, confirmou a candidatura à presidência da República a 24 de junho, depois de ter exercido durante 5 anos o cargo de ministra da Justiça no governo do MPD. A candidata defende a necessidade de um presidente da República com um papel moderador e conciliador e apontou o equilíbrio entre os diferentes órgãos de poder como uma das razões para a sua candidatura. Joana Rosa afirmou também querer ser a primeira mulher a ocupar a presidência da República. A antiga governante foi deputada na Assembleia Nacional durante cerca de 20 anos e exerceu 2 mandatos como presidente da Assembleia Municipal da Ilha de Maio. As candidaturas às eleições presidenciais devem ser entregues no Tribunal Constitucional até 16 de setembro, 60 dias antes da votação marcada para 15 de novembro, segundo o calendário eleitoral divulgado pela Comissão Nacional de Eleições de Cabo Verde. O ministro das Relações Exteriores de Angola, Tete António, representa o chefe de Estado angolano João Lourenço na reunião comemorativa dos 65 anos da realização da primeira conferência do Movimento dos Países Não Alinhados, MNA, realizada na capital da Sérvia em setembro de 1961. O encontro decorre de hoje até terça-feira e reúne representantes de vários estados, incluindo chefes de Estado e de Governo, com o objetivo de assinalar a importância histórica do movimento e refletir sobre os atuais desafios da comunidade internacional, refere uma nota do Mirex, enviada ao jornal Angola Online. A reunião constitui uma oportunidade para reafirmar os princípios fundamentais que estiveram na origem do movimento dos países não alinhados, nomeadamente a defesa da paz, da soberania e da integridade territorial dos Estados, o respeito pelo direito internacional, o fortalecimento do multilateralismo, bem como a promoção da cooperação e da solidariedade entre os países em desenvolvimento. O encontro em Belgrado, salienta o documento, reveste-se de particular simbolismo histórico, por decorrer na cidade onde, em 1961, líderes de países da África, Ásia, Europa e América Latina lançaram as bases de um movimento que continua a desempenhar um papel relevante na defesa de uma ordem internacional mais equilibrada, inclusiva e baseada no diálogo. A participação de Angola neste evento reafirma o compromisso do país com os princípios do movimento dos países não alinhados e com a promoção da paz, da cooperação internacional e de soluções multilaterais para os desafios políticos, econômicos e sociais que se colocam ao mundo. O presidente moçambicano Daniel Chapo defendeu neste domingo que a escola deve formar pessoas completas, preparando os jovens para a vida além dos exames e prometeu novos investimentos públicos em infraestruturas, professores, treinadores e identificação de talentos. A escola, para nós, continua a ser o maior instrumento de transformação social de que dispomos. É na escola que adquirimos conhecimentos, aprendemos a pensar, a respeitar os outros, a cooperar e a servir o bem comum, disse o chefe de Estado em Machis, província de Inhambane, na abertura do 16º Festival dos Jogos Desportivos Escolares e citado pelo jornal Angola Online. Perante milhares de estudantes de todas as províncias do país, Chapo considerou que o desporto escolar é uma extensão da sala de aulas e uma ferramenta essencial para a construção do caráter e dos valores necessários ao desenvolvimento nacional e pediu que a educação vá além da transmissão de conhecimentos académicos, assumindo um papel central na formação cívica e humana dos jovens moçambicanos. Nesse sentido, defendeu uma educação que forma as pessoas completas, uma educação que prepara os jovens para os exames, mas igualmente para a vida, referiu. O 16º Festival Nacional dos Jogos Desportivos Escolares decorre até 6 de setembro nas cidades de Maxixe e Inhambane, sul de Moçambique, reunindo 1.430 estudantes atletas das 11 províncias moçambicanas que competem em 8 modalidades: atletismo, handebol, basquetebol, futebol, ginástica, jogos tradicionais, voleibol de sala e xadrez.
1: E é tudo por hoje. A Rádio Vaticano termina aqui a sua emissão de segunda-feira, 31 de agosto de 2026, destinada de modo particular ao continente africano. 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
1: Olá, amigos do Brasil e demais países lusófonos. Está no ar o programa em português da Rádio Vaticano, Vatican News, desta segunda-feira, 31 de agosto. A partir de agora, você acompanha as principais notícias do Papa, da Santa Sé e da Igreja no Mundo. Com você para conduzir esta edição, Túlio Fonseca. E preparamos um trecho da liturgia de hoje para você. Naquele tempo, veio Jesus à cidade de Nazaré, onde se tinha criado. Conforme seu costume, entrou na sinagoga no sábado e levantou-se para fazer a leitura. Deram-lhe o livro do profeta Isaías. Abrindo o livro, Jesus achou a passagem em que está escrito: "O Espírito do Senhor está sobre mim, porque ele me consagrou com a unção para anunciar a boa nova aos pobres. Enviou-me para proclamar a libertação aos cativos e aos cegos a recuperação da vista, para libertar os oprimidos e para proclamar um ano da graça do Senhor." Depois, fechou o livro, entregou-o ao ajudante e sentou-se. Todos os que estavam na sinagoga tinham os olhos fixos nele. Então, começou a dizer-lhes: "Hoje se cumpriu esta passagem da Escritura que acabastes de ouvir." Do Evangelho de Jesus Cristo segundo Lucas, capítulo 4, versículos 16 a 21. E passamos agora aos destaques do nosso programa de hoje. O Papa Leão XIV se encontra em Castel Gandolfo desde sábado, onde participou da histórica procissão de um primeiro pontífice nas águas do Lago Albano com a imagem de Nossa Senhora do Lago. Já nesta segunda-feira, o Santo Padre recebeu a Comissão de Supervisão da Fundação Casa Alívio do Sofrimento, o hospital fundado por São Pio de Pietrelcina, no Palácio Apostólico também de Castel Gandolfo. Nesta edição, vamos trazer as informações da visita de Dom Gallagher à Rússia. Em entrevista, o cardeal afirmou: "A Santa Sé exerce uma diplomacia que acredita na paz." Teremos também o especial do padre Gerson Schmidt, que nos traz dados históricos sobre a fundação do rádio. Fique conosco, nosso programa está no ar. Olá, seja novamente bem-vindo ao programa produzido pela Redação Brasileira. Na manhã desta segunda-feira, 31 de agosto, o Papa Leão XIV recebeu em audiência no Palácio Apostólico de Castel Gandolfo a Comissão de Orientação e Supervisão da Fundação Casa Alívio do Sofrimento, obra de São Pio de Pietrelcina, instituída pelo quirógrafo de 27 de maio de 2026. Participaram do encontro o presidente Maximino Caballero Ledo, o coordenador Fábio Gasperini, Dom Paulo Rudelli, substituto da Secretaria de Estado, Dom Giordano Pitinotti, presidente da Administração do Patrimônio da Santa Sé Apostólica, APSA, e Dom Giorgio Ferretti, arcebispo de Foggia Bovino. Também esteve presente o secretário da comissão, Fabrizio Colatti. Durante o encontro, o Papa pôde verificar o andamento dos trabalhos da comissão, com especial atenção à análise da situação econômica e financeira da fundação e à identificação das soluções mais adequadas para garantir a sustentabilidade da obra a longo prazo, tendo em vista a revitalização do hospital Casa Alívio do Sofrimento de San Giovanni Rotondo. A comissão apresentou as principais prioridades nas quais atualmente concentra suas atividades: a estabilização das relações com os funcionários, o fortalecimento da colaboração com as instituições públicas italianas, a obtenção dos recursos necessários e a redução progressiva dos principais passivos. Essas atividades fazem parte do mandato confiado a comissão pelo quirógrafo que a instituiu com o objetivo de restabelecer as condições de sustentabilidade e implementar o plano de revitalização, preservando a continuidade das atividades hospitalares e o carisma do fundador. O Papa Leão tomou atentamente conhecimento do trabalho realizado até o momento pela comissão, confirmando sua vontade de acompanhar de perto o caminho empreendido. A comissão dará, portanto, continuidade às suas atividades, de acordo com o mandato que lhe foi conferido.

às margens do Lago Albano, onde a beleza da criação se encontra com uma das tradições marianas mais queridas de Castel Gandolfo, a fé ganhou, neste sábado 29 de agosto, uma imagem particularmente simbólica. O Papa Leão XIV participou da procissão de Nossa Senhora do Lago e tornou-se o primeiro pontífice a percorrer de barco as águas do lago durante essa manifestação religiosa. A celebração começou na igreja de Maria Santíssima do Lago, com a Santa Missa presidida pelo pontífice às 18 horas locais, e prosseguiu pelas ruas e depois pelas águas, acompanhada por fiéis e outras embarcações. A procissão possui raízes anteriores à própria construção da igreja. Sua origem remonta a 1954, durante o ano mariano proclamado por Pio XII, quando o então pároco de Castel Gandolfo, padre Dino Sella, promoveu a primeira procissão da imagem da Virgem pelas águas do Lago Albano. Desde então, a tradição tornou-se uma das expressões religiosas mais características da cidade. O roteiro preparado para a celebração deste ano previa que a imagem da Nossa Senhora seja conduzida desde a igreja até a região da Tropicana e depois colocada em uma embarcação, na qual também embarcaria o Papa para seguir até George's Beach. A presença de Leão XIV acrescentou uma página inédita a essa história. São Paulo VI e São João Paulo II já haviam participado da tradição, mas nenhum dos dois havia percorrido de barco o trecho do lago durante a procissão. Leão XIV, portanto, não apenas presidiu uma celebração mariana, mas entrou fisicamente no coração de uma tradição popular que atravessa gerações. Cerca de 10 embarcações civis, entre elas canoas, além de meios das forças de segurança, acompanharam o percurso. A travessia pelas águas foi prevista para durar aproximadamente 25 minutos. A própria igreja é inseparável dessa história. São Paulo VI desejou sua construção como espaço de oração para os moradores e também para os numerosos visitantes que frequentam o lago durante o verão. As obras começaram em 1966 e terminaram em 1977. Em 15 de agosto daquele ano, na solenidade da Assunção de Nossa Senhora, Paulo VI, já gravemente enfermo, foi pessoalmente a Castel Gandolfo para consagrar o templo. 2 anos depois, em 2 de setembro de 1979, São João Paulo II celebrou ali a Eucaristia e recordou que aquela igreja havia nascido do desejo pastoral de seu predecessor. A arquitetura da Madonna del Lago também parece dialogar com o acontecimento celebrado. A grande estrutura branca que se eleva sobre o templo evoca, segundo a interpretação ligada ao projeto de Francesco Vacchini, a vela de uma embarcação, remetendo à imagem da igreja como barca de Pedro. É como se a própria construção preparasse, há quase meio século, a cena que hoje se tornou realidade. O sucessor de Pedro entrando na barca e atravessando as águas sob o olhar da imagem de Maria. O pároco de Castel Gandolfo, padre Tadeusz Romus, destacou justamente essa relação entre a igreja, o lago e a gratidão pelo dom da criação. O roteiro espiritual da procissão reforçou ainda mais esse simbolismo. A imagem de Nossa Senhora foi acompanhada por uma cruz processional, representantes das paróquias, religiosas, coros, sacerdotes, autoridades e fiéis, tendo o Papa Leão XIV junto à venerada efígie. Ao longo do caminho, as meditações apresentaram Maria como mulher da escuta, do serviço, da esperança, da paz e da comunhão, convidando os participantes a fazer da própria vida um caminho de encontro com Cristo. A travessia também se tornou uma oração pela

igreja durante o percurso, a comunidade pediu a Maria que acompanhasse o Papa, os bispos, os sacerdotes e a vida consagrada, para que cada comunidade cristã se tornasse um sinal credível do Evangelho. E ao final do peregrinar, a mensagem foi de esperança. Sair daquele lago como construtores de paz, homens e mulheres de diálogo e cristãos, capazes de testemunhar o Evangelho com simplicidade e alegria.

0: agora uma atualização sobre o final da missão do cardeal Dom Paul Richard Gallagher em Moscou. O secretário para as relações com os estados e as organizações internacionais falou à mídia do Vaticano e fez um balanço da missão diplomática recém-concluída. Silvanei José.
1: Dom Gallagher, a Santa Sé, uma diplomacia que acredita na paz. Ao final da sua missão em Moscou, o secretário para as relações com os estados e as organizações internacionais falou à mídia do Vaticano e fez um balanço da missão diplomática recém-concluída. Em Moscou, o sol brilhava na tarde da última sexta-feira quando o responsável pela diplomacia da Santa Sé embarcou no voo que o levou de volta a Roma, via Istambul, para retornar ao Vaticano, já bem tarde da noite. Uma viagem longa e bastante complicada. A suspensão das conexões diretas entre a Rússia e os países da União Europeia restringe, de fato, as opções para chegar a Moscou e obriga os poucos voos regulares a uma longa viagem pela Europa, que, partindo de Istambul, leva a atravessar os Balcãs, contornar as fronteiras ucranianas e, por fim, sobrevoar os céus da Bielorrússia. Pelo menos 12 horas, entre voos e escalas, para uma viagem que antes de 2022 exigia cerca de 4 horas de voo. Foi uma longa viagem, confirma Dom Paul Richard Gallagher. Mas isso também assume uma dimensão simbólica. Antes de 2022, chegava-se a Moscou em poucas horas. Hoje, porém, o caminho ficou mais longo. Essa viagem é um sinal da vontade de diálogo que a Santa Sé deseja levar adiante. Um diálogo que iniciamos há anos, tanto por meio da Embaixada da Federação Russa junto à Santa Sé, quanto por meio do trabalho do Núncio Apostólico Dom Giovanni Daniello em Moscou. Isso ressalta o empenho e a importância que atribuímos a esta viagem, que foi realizada em nome da Santa Sé e com a bênção do Papa. O tema da guerra em curso com a Ucrânia concentrou grande parte da atenção. Também na conversa com o ministro das Relações Exteriores Lavrov e o assessor Uzakov. Perguntamos, o senhor ressaltou várias vezes que o único caminho para pôr fim às hostilidades é o retorno à diplomacia. Sim, destacou Dom Gallagher, é um diálogo nada fácil, pois quanto mais a guerra se prolonga, mais difícil será restabelecer as relações. Há muitas vítimas, muitas feridas abertas, mas sabemos muito bem que, historicamente, todos os conflitos, todas as guerras, terminam com uma negociação, com um acordo, e então começa-se a restabelecer as relações entre os ex-beligerantes. Nesse sentido, a diplomacia oferece e promete uma solução possível. É isso também que nós, como igreja, temos a responsabilidade e o dever de proclamar. Fomos a Moscou para falar de paz, para encorajar as almas inquietas por causa da guerra e dizer, tenham coragem, sigam o caminho da paz, tenham a esperança de acreditar em um dia melhor. E acredito, destacou Dom Gallagher, que essa tenha sido essencialmente a nossa mensagem. Após o encontro bilateral, o ministro Lavrov afirmou numa entrevista que, durante as conversas, o senhor limitou-se a fazer um apelo genérico para que o conflito fosse encerrado o mais rápido possível. Sim, é verdade, respondeu Dom Gallagher. Essa é exatamente a nossa posição que sempre mantivemos. A Santa Sé não entra em detalhes das negociações, nem propõe soluções técnicas, pois isso é de responsabilidade direta das partes beligerantes. A Santa Sé, por outro lado, relembra essa responsabilidade e convida a demonstrar boa vontade para iniciar seriamente um diálogo. E faz isso dirigindo-se tanto à Federação Russa quanto à Ucrânia e a outros países, pedindo que não se poupem esforços para criar espaços de diálogo. A Santa Sé, perguntamos, ofereceu suas estruturas para reabrir uma via de diálogo e negociação. Como essa oferta foi recebida e como ela poderia se concretizar. É uma oferta, disse Dom Gallagher, que fizemos no passado e que, até agora, não se concretizou. Não parece haver desejo de um envolvimento direto por parte de nossos escritórios diplomáticos. No entanto, o gesto foi apreciado, o fato de não estarmos lavando as mãos da questão. A mensagem nesse sentido é clara. No mundo de hoje, ninguém consegue resolver nada sozinho. Tanto a Rússia quanto a Ucrânia precisam da comunidade internacional, precisam de suas alianças. E ao oferecer nossas boas estruturas, dizemos a ambas as partes que a Santa Sé está disposta a ajudar de qualquer forma. Basta que peçam e colocaremos à disposição todos os nossos recursos, que são modestos, reconhecemos, mas é um gesto que fazemos de boa fé.
0: E segunda-feira é dia do quadro Memória Histórica, produzido pelo colega Jackson Erpen com as reflexões do padre Gerson Schmidt. O tema de hoje, contra fatos, não há argumentos.
2: A história do rádio ainda aguarda capítulos que merecem ser revisitados e, sobretudo, reconhecidos com justiça. Entre eles, está a trajetória do sacerdote, cientista, inventor gaúcho, Roberto Landel de Moura, cujas experiências pioneiras com a transmissão da voz e de sinais sem fio, realizadas no final do século XIX e início do século XX, enfrentaram incompreensão, falta de incentivo e até a destruição de seus equipamentos. Inspirando-se também nas pesquisas reunidas por Hernani Fornari no livro O Incrível Padre Landel de Moura, História Triste de um Inventor Brasileiro, Padre Gerson Schmidt tem nos proposto reflexões que lançam luz sobre documentos e testemunhos que ajudam a compreender a dimensão de suas experiências e a defender o lugar que Landel de Moura merece na história das telecomunicações e da transmissão radiofônica. Hoje, o tema proposto pelo sacerdote gaúcho é Contra fatos, não há argumentos. Vamos ouvir.
3: Sigo aqui aprofundando o invento do rádio no Brasil, tentando fazer justiça a uma história que foi registrada e resgatada, ou seja, mal contada, onde não houve reconhecimento ao verdadeiro inventor na transmissão de ondas magnéticas, o rádio. Padre Roberto Landel de Moura. No final do século XIX e início do século XX, o sacerdote e cientista brasileiro gaúcho realizou experiências pioneiras, inéditas, com a transmissão da voz e de sinais sem fio, antecipando princípios que seriam fundamentais para o desenvolvimento das telecomunicações e do rádio. Não teve incentivo em seus pioneiros inventos para dar cabo. Seus inventos foram por vezes destruídos por fanáticos que acreditavam que Landel era um bruxo e homem diabólico por fazer coisas impossíveis para a compreensão humana até então. Faço esse resgate histórico utilizando inicialmente as fontes pelo livro de Hernani Fornari, O Incrível Padre Landel de Moura, História Triste de um Inventor Brasileiro, Editora Globo, Rio de Janeiro, Porto Alegre, São Paulo, 1960. Conta o autor assim, utilizando-se de três notícias e um artigo reveladores. Primeiramente, um artigo que conta que em 1937 teria-se feito o primeiro invento transmitindo voz humana, mas posteriormente se atesta que antes mesmo disso, Padre Landel de Moura tem transmitido sinais de voz humana. Na tarde de 8 de novembro de 1937, ao abrirmos a última edição de A Noite do Rio de Janeiro, deparou-se-nos o seguinte telegrama impresso destacadamente em negrito, corpo 10. Prodigioso! Nova York, dia 8. A companhia A.T. Brown, do Paquete Britannic, pertencente a Cunard White Start, comunicou que recebeu com sucesso em alto mar transmissões conjugadas radiofônicas e de televisão. O comandante Brown declarou acreditar que tenham sido as primeiras experiências no gênero coroadas de êxito, havendo sua realização tida lugar nos dias 29, 30 e 31 de outubro, depois de o vapor haver deixado Londres a 30 milhas da Terra. Dirigiram as experiências os técnicos de British Broadcasting Corporation, recebendo em aparelho Vicant Cardin e obtendo com extraordinária clareza tanto o som quanto a impressão visual. Por feliz o caso, tínhamos sobre nossa mesa de trabalho um outro jornal, esse já bem antigo, La Voz da Espanha, que se publicava em São Paulo em princípios deste século. Este velho exemplar, que trazia o número 28 e era datado de 16 de dezembro de 1900, ou seja, 37 anos antes, estampava em suas colunas longo e sensacional artigo assinado pelo Dr. Rodrigo Botet. Artigo este que, por tratar de certo misterioso padre, cujos inventos maravilhosos estavam, naquela ocasião, levando forte celeuma, não só na capital bandeirante, mas ainda na própria capital federal, vamos traduzir e transcrever aqui na íntegra. E aí continua o autor. O Glau Radiofônio, um jornal da capital federal, atribuiu a invenção desse aparelho, que tem a propriedade de transmitir a voz humana, a uma distância de 8, 10 ou 12 quilômetros, sem necessidade de fios metálicos, ao engenheiro inglês Sr. Britton. O diário que me refiro está mal informado, diz o autor Hernani Fornari. Nem a invenção do sistema de transmitir a palavra à distância recente, nem foi um inglês o primeiro sábio que resolveu satisfatoriamente este árduo problema, que envolve os mais intrigados princípios físico-químicos que podem oferecer-se à ciência humana. O que primeiro penetrou e descobriu os grandes segredos da telefonia com glória e proveito, faz pouco ou menos um ano, foi o brasileiro, foi o mais nobre e sábio amigo, o reverendo padre Roberto Landel de Moura, porque fui testemunha presencial de várias experiências, todas de prodigiosos resultados, e porque tive a honra de me ocupar do sábio e de suas eminentes obras em dois artigos publicados em El Diario Español, de São Paulo, artigos que mereceram a honra de ser reproduzidos no Rio, em o Jornal do Comércio, e por tudo isso, julgo-me obrigado agora a sair em defesa do direito de prioridade que assiste ao benemérito brasileiro reverendo padre Roberto Landel, no que tange à transmissão da palavra falada sem necessidade de fios. Antes desse virtuosíssimo apóstolo da religião e da ciência, ninguém, absolutamente ninguém, fez algo de prático em telefonia aérea sem cabos, servindo-se só e só de fatores aquosos, terráqueos e aéreos. O reverendo padre Landel foi o primeiro a construir seu magnífico telefone, sem precisão de fios, para transmitir a voz, as notas musicais e os ruídos apenas sensíveis ao ouvido, tais como o tique-taque do relógio a grandes distâncias. A telefonia aquática e subterrânea, e bem assim o teletiton, espécie de telegrafia fonética, sem emprego de fios metálicos, são obras de imarcessível glória, e a prioridade delas pertence ao referido sábio brasileiro. O telexiofônio, a quinta essência da telefonia com fios em virtude do vigor e da clareza, tem capacidades de compreender o sábio e avaliar o valor de seus inventos. Trabalha sem cessar para honrar cientificamente a pátria e glorificar o nome que carrega.
0: E o noticiário em português da Rádio Vaticano, Vatican News, desta segunda-feira, 31 de agosto, vai ficando por aqui. Agradecemos, como sempre, a sua companhia e a sua sintonia. E nos encontramos amanhã, neste mesmo horário. Até lá!

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1: Amigas e amigos, saudações. Rádio Vaticano, emissão do dia 31 de agosto de 2026. Ao microfone, Filomeno Lopes e Dulce Araújo.
2: Uma reunião do Conselho de Segurança faz um balanço das crises humanitárias desencadeadas pelas guerras. Os dados da ONU indicam que pelo menos 266 milhões de pessoas não têm comida suficiente para se alimentar, num contexto em que o número de conflitos armados atingiu o nível mais alto desde a Segunda Guerra Mundial.
1: Cimeira extraordinária da União Africana terminou em Luanda com apelo a medidas concretas para a prevenção de conflitos. Cabo Verde e Timor-Leste choram o jovem sacerdote franciscano Aventino Guzmão, falecido de acidente de aviação em Timor, sua terra natal, para onde fora de férias a partir de Cabo Verde. Estas e outras informações a desenvolver já a seguir nesta emissão. Acompanhe para saber mais.
2: O Papa Leão XIV recebeu na manhã desta segunda-feira, dia 31 de agosto, em audiências sucessivas no Vaticano, Monsenhor Peter Koigraf, Bispo de Mainz, da República Federal da Alemanha, acompanhado por Monsenhor Joshi George, Bispo titular de Seramusa e auxiliar. E, finalmente, os membros da Comissão da Direção e Vigilância sobre a Fundação Casa de Alívio do Sofrimento, obra São Pio da Pietralcina. Na Somália, grupos armados exigiram o resgate de uma família de agricultores com 4 filhos para que pudessem continuar a cultivar suas terras. O pai e a mãe tiveram que abandonar a fazenda e seguir para um campo de refugiados, mas durante a longa jornada a pé, uma das crianças morreu. Uma história de dor e opressão, como tantas outras em que os conflitos e a violência estendem seus efeitos muito além dos campos de batalha. Quem contou essa história foi Carl Skau, diretor interior do Programa Mundial de Alimentos PAM, que perante o Conselho de Segurança das Nações Unidas, reunido para examinar a questão da insegurança alimentar ligada aos conflitos, utilizou esta história para ilustrar o círculo vicioso de conflito e fome. A guerra destrói os meios para alimentar as pessoas. A fome, por sua vez, aumenta a vulnerabilidade das populações e cria as condições para a mais violência. Por isso, declarou o secretário-geral da ONU, António Guterres, ao discursar na reunião, a melhor proteção contra a insegurança alimentar é a paz e a condição mais segura para a paz é um mundo sem fome. As guerras, de facto, estão a abalar o sistema alimentar global, como foi destacado, e os dados da ONU indicam que pelo menos 266 milhões de pessoas não têm comida suficiente para se alimentar, diante de um número de conflitos armados que atingiu o nível mais alto desde a Segunda Guerra Mundial. Pela primeira vez neste século, a fome foi confirmada simultaneamente no Sudão e em Gaza, em 12 dos 13 pontos críticos de crise alimentar identificados pela ONU como os mais preocupantes, os conflitos e a violência são as principais causas da fome. Do Mar Negro ao Estreito de Hormuz, a guerra faz com que os custos da energia, dos fertilizantes e dos alimentos aumentem, enquanto a ajuda humanitária diminui e esse fenómeno está a assumir proporções cada vez maiores. Na Somália, os agricultores estão a ser expulsos das suas terras. No Sudão, os mercados são atacados por drones e mísseis. No Haiti, comunidades inteiras estão a ser isoladas por gangues criminosas. De Gaza ao Mali e a Myanmar, os profissionais humanitários estão a ser impedidos de chegar a determinadas populações. Os sistemas alimentares essenciais e as vidas e meios de subsistência que dependem deles estão sob ataque, alertou Guterres. Fazendas, mercados, armazéns, portos e rotas marítimas estão envolvidos em conflitos cujas repercussões económicas se estendem muito além das linhas de frente. Um ataque a um porto ou a um navio mercante, como foi destacado, pode agora elevar os preços dos alimentos a milhares de quilômetros do local dos confrontos. O Mar Negro é um exemplo disso. A Rússia e a Ucrânia estão entre os principais exportadores mundiais de grãos e a escalada dos ataques entre os dois países está a interromper uma artéria vital do comércio de alimentos. Segundo o PAM, os volumes de grãos que transitam pelo Bósforo diminuíram 40% num ano. Ao mesmo tempo, os ataques a navios mercantes estão a interromper o tráfego no Mar Vermelho, enquanto as tensões no Estreito de Hormuz afetaram uma rota pela qual transita cerca de um quinto do abastecimento mundial de petróleo e um terço do comércio de fertilizantes. No Sudão, destaca a ONU, o preço dos alimentos básicos aumentou quase 40% desde fevereiro. O aumento dos custos do combustível está a causar um impacto negativo na irrigação, no transporte e no processamento de grãos, enquanto as interrupções nas exportações de fertilizantes ameaçam as próximas safras na África e na Ásia.
1: Cabo Verde e Timor-Leste choram Frei Aventino Guzmão. Frei Aventino Guzmão, de 41 anos de idade, faleceu de forma repentina sábado 29 de agosto em Timor-Leste, sua terra natal, vítima de um acidente de viação, sob a ordem dos frades capuchinhos que reagiu à triste notícia chegada a Cabo Verde. O religioso tinha regressado recentemente ao seu país natal depois de mais de 7 anos entre Portugal e Cabo Verde e se encontrava de férias junto da família, disse à Rádio Nova de Cabo Verde o custódio dos irmãos capuchinhos, Frei Gilson Fred.
3: Então, nós lamentamos muito o falecimento inesperado, vítima de um acidente de aviação, do nosso saudoso Frei Aventino Guzmão, que, como sabemos, era natural de Timor-Leste, mas vivia aqui em Cabo Verde já desde 2023 como frade desta circunscrição religiosa. Ele estava em Timor-Leste, que é a sua terra natal, depois de quase 7 anos de ausência. Era justamente um período de férias e reencontro com os seus familiares, sobretudo depois, porque ele foi ordenado aqui, os seus familiares, os seus pais e irmãos não puderam vir na altura, no passado, 2025. Então também era a ocasião de celebrar a fé com eles, depois de ser ordenado sacerdote, que ele estava lá desde o final de julho, e devia vir depois de algum tempo de férias, no final de outubro, devia voltar para Cabo Verde. Infelizmente parece que teve um acidente de moto, ele andava de moto, não resistiu ao choque e morreu, segundo me disseram os frades ali de Timor-Leste no local. Quando foi ao hospital já estava sem vida.
1: A caminhada religiosa deste filho de São Francisco, que era natural de Ossu, no distrito de Viqueque, em Timor-Leste, foi marcada por desafios e superações. Iniciou a sua formação em Timor, passou pelo pré-aspirantado, aspirantado, postulantado e fez os seus votos temporários em 15 de agosto de 2011. Depois seguiu para a Indonésia, onde enfrentou dificuldades que o fizeram regressar a Timor-Leste e, posteriormente, foi enviado a Portugal, onde continuou os seus estudos no Porto e em Lisboa, a partir de 2017. O frei timorense se apaixonou por Cabo Verde após conviver com irmãos capuchinhos cabo-verdianos e pediu para mudar para Cabo Verde, onde se sentia em família, confirma Frei Gilson Fred.
3: Não havia presença capuchinha até 2003, a altura que os portugueses enviaram para lá os primeiros missionários. Ele está entre os primeiros que pediram para ser frade. Fez os estudos, portanto, teológicos, filosóficos teológicos em Portugal e em Portugal encontrou alguns dos nossos frades que também estudavam em Portugal, no Porto, foram colegas. Ele gostou muito do estilo dos cabo-verdianos e, a uma certa altura, pediu ao nosso ministro-geral para ser agregado à nossa custódia dos irmãos capuchinhos de Cabo Verde e deixar a província portuguesa. E assim, este tipo passou a fazer parte, para todos os efeitos, da nossa circunscrição aqui em Cabo Verde dos irmãos capuchinhos. Dizia-me que se sentia em casa, que a cultura é muito parecida com a cultura timorense, que o povo é muito gentil, muito aberto, muito hospitaleiro, como o povo do seu país, e também era muito muito estimado, porque, como eu disse, era uma presença muito, muito serena, muito comprometida, muito paciente, e dava um toque especial à nossa presença, com um estilo oriental de muito silêncio, muito recolhimento, mas tem muita prontidão naquilo que é chamado, nas funções que foi recebendo para a missão. Portanto, efetivamente, ele se sentia em casa e nós o tínhamos como verdadeiramente um irmão que enriquecia muito a nossa presença aqui em Cabo Verde.
1: Conforme o superior dos capuchinhos de Cabo Verde, quer pela distância, quer pela família e também pela tradição capuchinha, o funeral de Frei Aventino Gusmão deverá ter lugar em Timor-Leste.
3: Faz todo sentido que seja lá, primeiro pela questão de distância. Fazer uma viagem de Timor para Cabo Verde, uma volta enorme, não se justifica carregar a sua alma de lá até aqui, visto que morreu na sua própria terra, está entre os seus familiares, está também entre os seus confrades, porque, contudo, há capuchinhos em Timor-Leste, já falei com eles, ficará na sua terra, será terra, na sua própria terra, e não vale a pena. Não vale a pena também porque entre nós, os capuchinhos, a tradição é sermos sepultados onde encontrarmos a morte e não fazermos muita transladação. Toda a terra é nossa, Timor-Leste é a sua própria terra. Já cumpriu a sua missão, será recompensado por Deus, nós já rezaremos por ele, mas não vale a pena estarmos a prolongar a dor dos seus familiares e a nossa própria dor.
1: O bispo de Mindelo, Dom Hildo Fortes, endereçou uma mensagem de condolências à família capuchinha e aos timorenses que vivem na ilha de São Vicente. Em toda a circunscrição religiosa, em Cabo Verde, Boston, nos Estados Unidos e São Tomé e Príncipe, o Frei Aventino será recordado nas celebrações eucarísticas. Frei Aventino Gusmão passou pelas ilhas de Santiago, Brava e Fogo, onde chegou em agosto de 2024. Ele deixou um rastro de simplicidade, silêncio e profundo respeito pelo corpo, pelo outro e pela natureza. Foi ordenado presbítero na Ilha do Fogo a 25 de maio de 2025, na paróquia de São Lourenço, durante uma celebração presidida pelo cardeal Dom Arlindo Gomes Furtado. Deixa a tua terra, a tua família e a casa do teu pai e vai para a terra que eu te indicar. Este era o lema de Frei Agostinho Gusmão, timorense cabo-verdiano.
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1: E vamos até Angola, onde a Cimeira Extraordinária da União Africana, realizada em Luanda, terminou com apelos a medidas concretas de prevenção de conflitos. Pormenores com Anastácio Sassembele, em Luanda.
4: Terminaram em Luanda os trabalhos da Cimeira Extraordinária da União Africana, dedicada ao reforço dos mecanismos de prevenção e resolução dos conflitos em África. A reunião de alto nível, uma iniciativa de Angola, foi dirigida pelo presidente em exercício da União Africana, Evariste Ndayishimiye, chefe de Estado do Burundi, e contou com dois momentos essenciais: a reunião ministerial de preparação realizada no sábado 29 de agosto e o encontro de líderes que congregou chefes de Estado e do Governo ou seus representantes no domingo. No final dos trabalhos, o presidente em exercício da União Africana, Evariste Ndayishimiye, lembrou que a cimeira foi realizada num contexto marcado por desafios de segurança complexos, conflitos armados, terrorismo, extremismo violento, crises políticas, mudanças inconstitucionais de governos, deslocamentos forçados, ameaças cibernéticas, desinformação e rivalidades geopolíticas.
5: A África deve reforçar a sua capacidade de prevenir estes conflitos e resolvê-los por vias pacíficas e a financiar as suas prioridades de paz e segurança dos nossos trabalhadores. trabalhos, dois resultados foram obtidos e constituem a relação entre a decisão, a ação e os resultados. As promessas de Luanda, os compromissos de Luanda, não devem ser apenas declarações de princípio. Devem culminar com resultados concretos e mensuráveis no terreno. A Assembleia dos Chefes de Estado também apontou a necessidade do reforço da responsabilidade financeira africana. A apropriação africana da nossa própria agenda de paz e de segurança devem ser sustentados com financiamento africano sustentável, nomeadamente o reforço do Fundo da Paz da União Africana, bem como mobilização de mecanismos de financiamento inovador.
4: Ndayishimiye reafirmou a necessidade de África reforçar a sua capacidade de prevenir os conflitos e resolvê-los por vias pacíficas, bem como de financiar as suas prioridades de paz e segurança. Evariste Ndayishimiye sublinhou também que as promessas de Luanda não devem limitar-se a meras declarações, mas devem traduzir-se em resultados concretos.
5: A paz deve ser inclusiva, com participação significativa das mulheres, dos jovens, bem como mais proteção das crianças afetadas pelos conflitos. A Assembleia de Chefes de Estado reafirmou que a cooperação com os parceiros internacionais continua e permanece importante, mas tem que ter como base o respeito mútuo, o respeito pela soberania, o respeito pela integridade territorial e apropriação africanas.
4: Tradução das palavras do presidente em exercício da União Africana, Evariste Ndayishimiye, e o presidente da República de Angola, João Lourenço, ao intervir na sessão extraordinária da União Africana, dedicada ao reforço dos mecanismos de prevenção e resolução de conflitos em África, defendeu a adoção de medidas concretas para tornar mais eficazes os instrumentos de prevenção e resolução de conflitos disponíveis no continente africano.
6: A presença de Vossas Excelências traduz a importância que coletivamente atribuímos à paz e à segurança do nosso continente e demonstra que estamos conscientes da necessidade de reforçarmos a nossa capacidade de prevenir e resolver de forma mais eficaz os conflitos que continuam a afetar várias regiões de África. Angola e o seu povo acolhem-vos como uma nação africana aberta ao diálogo, à concertação e à procura de soluções para os grandes desafios do nosso continente. A realização desta sessão extraordinária insere-se na continuidade do compromisso assumido por Angola em favor da paz, da segurança e da estabilidade em África. Durante o exercício da presidência da União Africana em 2025, colocamos estas matérias entre as prioridades da nossa agenda, convencidos de que não poderá haver desenvolvimento sustentável, integração económica efetiva e melhoria das condições de vida das nossas populações sem segurança, paz, estabilidade e concórdia entre os povos.
4: O presidente João Lourenço, anfitrião da Cimeira da União Africana dedicada à prevenção e resolução dos conflitos, organizada por sua iniciativa, em resultado da sua atuação enquanto campeão para a paz e reconciliação em Angola, deixou claro que a paz é uma condição essencial para a realização da Agenda 2063 sobre a África que queremos e que cabe aos líderes atuais deixarem um legado de paz e prosperidade.
6: A paz não é apenas uma condição para o desenvolvimento econômico dos nossos países e a dignidade dos nossos povos. A paz é uma condição para a estabilidade dos nossos estados e para a realização da Agenda 2063, a África que queremos. É nossa responsabilidade criar as condições para que as futuras gerações de africanos possam viver num continente livre de guerras e conflitos armados violentos, mais integrado, mais próspero e mais seguro.
4: Os participantes da Cimeira da União Africana, que a capital angolana acolheu, manifestaram expectativas de bons resultados no domínio da mediação e resolução dos conflitos que assolam o continente africano. É o caso do ministro dos Negócios Estrangeiros do Reino de Marrocos, Nasser Bourita, que disse estar confiante de que a reunião de Luanda trará bons resultados.
7: Esta cimeira vai ser coroada com resultados que impactam a paz e a estabilidade em África.
4: Por sua vez, o representante da delegação do Sudão do Sul, país que também sofreu uma longa guerra civil a partir de 2013, Riek felicitou Angola pela realização da cimeira da União Africana.
7: Angola está a fazer um grande trabalho por realizar este encontro. E este é um momento muito crítico que a África precisa de Angola para ajudar nas resoluções de crises em África. Por isso, parabéns Angola por organizar este evento.
4: Angola, recorde-se, é uma referência em matéria de paz e prevenção de conflitos no continente africano, tendo desenvolvido atuações consideradas bem-sucedidas, fundamentalmente na região dos Grandes Lagos. A Cimeira de Luanda juntou no país os presidentes do Burundi, Cabo Verde, Gana, Namíbia, República Árabe Saraui Democrática e do Lesoto. De Luanda, para a Rádio Vaticano, Anastácio Sassembele, paz e bem.

0: O Movimento para a Democracia, MPD, maior partido da oposição cabo-verdiana, anunciou neste sábado o apoio à candidatura da ex-ministra da Justiça, Joana Rosa, à presidência da República nas eleições de 15 de novembro, decisão aprovada por 85% dos membros da direção nacional. Após uma aturada discussão e análise da situação política atual e dos perfis dos candidatos que suscitaram o apoio do MPD, a direção nacional decidiu, por uma maioria de 85% dos seus membros, apoiar a candidatura de Joana Rosa, referiu o Movimento para a Democracia MPD num comunicado citado pelo jornal Angola Online. Joana Rosa, de 61 anos, confirmou a candidatura à presidência da República a 24 de junho, depois de ter exercido durante 5 anos o cargo de ministra da Justiça no governo do MPD. A candidata defende a necessidade de um presidente da República com um papel moderador e conciliador e apontou o equilíbrio entre os diferentes órgãos de poder como uma das razões para a sua candidatura. Joana Rosa afirmou também querer ser a primeira mulher a ocupar a presidência da República. A antiga governante foi deputada na Assembleia Nacional durante cerca de 20 anos e exerceu 2 mandatos como presidente da Assembleia Municipal da Ilha de Maio. As candidaturas às eleições presidenciais devem ser entregues no Tribunal Constitucional até 16 de setembro, 60 dias antes da votação marcada para 15 de novembro, segundo o calendário eleitoral divulgado pela Comissão Nacional de Eleições de Cabo Verde. O ministro das Relações Exteriores de Angola, Tete António, representa o chefe de Estado angolano João Lourenço na reunião comemorativa dos 65 anos da realização da primeira conferência do Movimento dos Países Não Alinhados, MNA, realizada na capital da Sérvia em setembro de 1961. O encontro decorre de hoje até terça-feira e reúne representantes de vários estados, incluindo chefes de Estado e de Governo, com o objetivo de assinalar a importância histórica do movimento e refletir sobre os atuais desafios da comunidade internacional, refere uma nota do Mirex, enviada ao jornal Angola Online. A reunião constitui uma oportunidade para reafirmar os princípios fundamentais que estiveram na origem do movimento dos países não alinhados, nomeadamente a defesa da paz, da soberania e da integridade territorial dos Estados, o respeito pelo direito internacional, o fortalecimento do multilateralismo, bem como a promoção da cooperação e da solidariedade entre os países em desenvolvimento. O encontro em Belgrado, salienta o documento, reveste-se de particular simbolismo histórico, por decorrer na cidade onde, em 1961, líderes de países da África, Ásia, Europa e América Latina lançaram as bases de um movimento que continua a desempenhar um papel relevante na defesa de uma ordem internacional mais equilibrada, inclusiva e baseada no diálogo. A participação de Angola neste evento reafirma o compromisso do país com os princípios do movimento dos países não alinhados e com a promoção da paz, da cooperação internacional e de soluções multilaterais para os desafios políticos, econômicos e sociais que se colocam ao mundo. O presidente moçambicano Daniel Chapo defendeu neste domingo que a escola deve formar pessoas completas, preparando os jovens para a vida além dos exames e prometeu novos investimentos públicos em infraestruturas, professores, treinadores e identificação de talentos. A escola, para nós, continua a ser o maior instrumento de transformação social de que dispomos. É na escola que adquirimos conhecimentos, aprendemos a pensar, a respeitar os outros, a cooperar e a servir o bem comum, disse o chefe de Estado em Machis, província de Inhambane, na abertura do 16º Festival dos Jogos Desportivos Escolares e citado pelo jornal Angola Online. Perante milhares de estudantes de todas as províncias do país, Chapo considerou que o desporto escolar é uma extensão da sala de aulas e uma ferramenta essencial para a construção do caráter e dos valores necessários ao desenvolvimento nacional e pediu que a educação vá além da transmissão de conhecimentos académicos, assumindo um papel central na formação cívica e humana dos jovens moçambicanos. Nesse sentido, defendeu uma educação que forma as pessoas completas, uma educação que prepara os jovens para os exames, mas igualmente para a vida, referiu. O 16º Festival Nacional dos Jogos Desportivos Escolares decorre até 6 de setembro nas cidades de Maxixe e Inhambane, sul de Moçambique, reunindo 1.430 estudantes, atletas das 11 províncias moçambicanas que competem em 8 modalidades: atletismo, handebol, basquetebol, futebol, ginástica, jogos tradicionais, voleibol de sala e xadrez.
1: E é tudo por hoje. A Rádio Vaticano termina aqui a sua emissão de segunda-feira, 31 de agosto de 2026, destinada de modo particular ao continente africano. Laudetur Jesus Christus.